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7: Estamos de volta a Love Songs Educativa FM. Na sua companhia, Deco Lopes. Seguimos agora ao som de Amy Grant, música de 1991. Vamos ouvir How Can We Sit That Far? Boa noite.

O mais puro romantismo para você aqui na programação da Educativa Love Songs. 9 horas e 34 minutos. Barry Manilow, música de 1974. Vamos ouvir Mend.

0: Double, The Captain of Her Heart, fechando esta segunda hora da programação do Love Songs. Nós ouvimos também The Sixties com Sorry e o cantor Chris de Burgh com Lady in Red. Daqui a pouco voltamos com mais músicas para você.
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16: Estamos de volta com a última hora da programação do Love Songs desta noite. Na sua companhia, Deco Lopes. Seguimos agora com Paul Delph e a participação de Stan Bush, a música de 1988, tema do filme O Grande Dragão Branco, com Jean-Claude Van Damme. Vamos ouvir All My Own. Boa noite.

Love Songs aqui na programação da Educativa, 10 horas e 42 minutos. Benny Mardones, música de 1989, Into the Night.

0: Christopher Cross, Best You Can Do, tema do filme Arthur, o Milionário, de 1988. Assim, vamos encerrando o Love Songs desta noite. Nós ouvimos também Ken Guthrie com You Touch My Life e Ed Brickell com a música Good Times. Mais uma vez, obrigado pelo carinho da sua audiência. Eu, Deco Lopes, vou ficando por aqui. Uma ótima noite a todos e até o nosso próximo encontro.
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20: Boa noite, ouvinte. Eu sou Danilo Fernandes. Este é o Conexão Regional, programa da Rádio Educativa dedicado aos músicos de Campinas e região. E aqui nós damos destaque todos os dias das 11 da noite às 2 da manhã aos cantores, cantoras, compositores, compositoras e instrumentistas que nasceram ou vivem aqui em Campinas, estão radicados aqui em Campinas porque vieram estudar aqui, muitos deles na Unicamp, no curso de música da Unicamp, e outros acabaram ficando por aqui, que vieram de outras cidades para trabalhar, enfim. e a gente toca aqui as melhores gravações que temos de músicos de Campinas, nos mais variados estilos. Aqui em Campinas nós temos músicos especializados em samba, em choro, em música erudita, em blues, em rock, em música caipira, em moda de viola, temos violeiros, temos saxofonistas, temos big bands, temos compositores dos mais variados estilos também, e tocamos um pouco disso aqui todas as noites no Conexão Regional. No programa de hoje a gente começa justamente dando destaque ao samba. Temos duas cantoras aqui que são especializadas no assunto. A Ilsei Miriam, que começou sua carreira artística como Ilsei do Cavaco, ela toca cavaquinho, é cantora, também formada em História. E a Ilsei Miriam gravou em 2010 o CD Minha Identidade, com músicas de compositores aqui da região de Campinas. Deste CD, nós vamos ouvir a faixa Samba de Roda, uma composição do Anderson Vaz, do Deilton, do Robson Capelli e do Tito Amorim. Depois, vamos ouvir a cantora Bruna Volpe, que lançou em 2018 um CD só de sambas, que é o Contrariando a Regra, um belíssimo CD com 18 faixas, e nós vamos ouvir a última faixa, que se chama Covardia, do Adriano César, que viralizou bastante aí nas redes sociais, fala sobre a violência contra a mulher, e é aí um libelo contra a violência contra a mulher. Depois nós vamos ouvir o Núcleo de Samba Cupinzeiro, que é um grupo que surgiu em Barão Geraldo, há mais de 20 anos, liderado pelo Edu de Maria e pela Anabela Leandro. O Edu e a Anabela são de Curitiba, vieram para Campinas há mais de 20 anos para estudar na Unicamp e já tinham uma ligação com música lá em Curitiba e aqui em Campinas começaram a desenvolver esse trabalho com o Núcleo de Samba Cupinzeiro, que gravou em 2008 seu primeiro CD. E deste CD nós vamos ouvir a música Alma do Samba, uma composição do Edu de Maria e do jornalista Bruno Ribeiro. Vamos ouvir então estes três sambas no primeiro bloco do Conexão Regional e voltamos em seguida.

Nós ouvimos aqui no Conexão Regional três sambas. Núcleo de Samba Cupinzeiro, o último que nós ouvimos, com Alma do Samba, de Edu de Maria e Bruno Ribeiro. Antes, a cantora Bruna Volpe, com Covardia, de Adriano César. E o Cé e Miriam, com Samba de Roda, de Anderson Vaz, de Hilton, Robson Capella e Tito Amorim. Este é o Conexão Regional, programa da Rádio Educativa que dá espaço para os músicos de Campinas e região. Como eu falei aqui, nós tocamos cantoras, cantores, compositores, compositoras e instrumentistas. E uma grande instrumentista campineira é a pianista Sônia Rubinsky. A Sônia, que mora há muitos anos em Paris, nasceu aqui em Campinas nos anos 50, estudou aqui no Conservatório Campinas, depois mudou com a família para Israel. Antes disso, ela já tocava aqui com orquestras, já era um talento aí nato desde pequena. Depois mudou com a família para Israel, onde ela se graduou lá em piano, e depois fez mestrado e doutorado em Nova York, na Juilliard School of Music, uma das melhores escolas de música do mundo. E a Sônia Rubinsky, nos anos 90, ela gravou um CD só com obras de Villa-Lobos. Ela foi contratada pela gravadora Naxos para fazer isso. Ela escolheu obras da juventude, da maturidade e dos últimos anos de Villa-Lobos e gravou um CD. Esse CD fez tanto sucesso, ganhou o Grammy e tal. E aí a Naxos pediu para ela gravar a obra completa de Villa-Lobos, o que ela acabou fazendo durante 14 anos, né, da vida dela. Ela se dedicou a esse projeto. E o volume 4 desse projeto, são 8 CDs, o volume 4, que foi lançado em 2004, traz a belíssima peça Baquianas Brasileiras número 4, de Villa-Lobos, que normalmente a gente ouve mais com orquestra, porque depois ele fez uma versão para orquestra, mas ela é originalmente composta para piano solo. Então nós vamos ouvir agora a pianista campineira Sônia Rubinsky interpretando as Baquianas Brasileiras número 4, de Villa-Lobos, que é dividida em 4 partes: o prelúdio, o coral Canto do Sertão, a área Cantiga e a dança Miudinho. Vamos ouvir então Baquianas Brasileiras número 4, de Heitor Villa-Lobos, da interpretação da pianista campineira Sônia Rubinsky, e voltamos em seguida.

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1: Nós ouvimos aqui no Conexão Regional a pianista campineira Sônia Rubinsky com Baquianas Brasileiras número 4 de Vila Lobos, que são quatro partes. A última que nós ouvimos, o Miudinho, antes a Ária, Cantiga, Coral, Canto do Sertão e o Prelúdio. Este é o Conexão Regional, programa da Rádio Educativa, que é apresentado por mim, Danilo Fernandes, todos os dias das 11 da noite às 2 da manhã, com o melhor da música produzida aqui em Campinas e por campineiros, por todo mundo. Neste terceiro bloco, nós vamos ouvir um desses campineiros que há muitos anos vive na Suíça, se chama Rodrigo Bottermaio. O Rodrigo, ele é de uma família de músicos, tem o Ricardo e tem o Rogério também, o Ricardo pianista, compositor, o Rogério é contrabaixista, e o Rodrigo Bottermaio toca saxofone e flauta. O primeiro disco do Rodrigo Bottermaio, que foi gravado já na Suíça, é o CD Bebop Brasileiro, de 1993. Tem composições do Rodrigo Bottermaio, inclusive esta faixa que dá título ao CD, Bebop Brasileiro, que nós vamos ouvir agora, na interpretação do Rodrigo Bottermaio e o Jazz Via Brasil Group. Em seguida, outra campineira que mora no exterior, que é a Catina de Luna, pianista, cantora, e que mora em Los Angeles, né, na grande Los Angeles, com Otmar Ruiz, seu marido, pianista venezuelano de jazz, muito famoso lá nos Estados Unidos. A Catina gravou em 2015 o CD lá do B Brazilian Project, lá nos Estados Unidos, com músicas brasileiras aqui, grandes clássicos e também compositores mais novos. Nós vamos ouvir Encontros e Desencontros, um clássico de Milton Nascimento e Fernando Brant, na voz da Catina de Luna, que ela gravou neste CD lá do B Brazilian Project. Depois nós vamos ouvir a cantora Thais Reganelli, que viveu muitos anos aqui em Campinas, casou-se aqui em Campinas, gravou seus discos todos aqui na cidade. Hoje ela vive em Portugal, em Lisboa, com o marido e o filho, mas temos essas gravações aqui da Thais. E nós vamos ouvir do CD Leve, de 2011, a música Por um Triz, uma composição do Fernando Siqueira e da Thais Reganelli, na voz da Thais Reganelli. Vamos ouvir então Rodrigo Bottermaio com Bebop Brasileiro, Catina de Luna com Encontros e Desencontros e Thais Reganelli com Por um Triz, e voltamos em seguida.

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0: 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Educativa FM, meia-noite e 3 minutos.

Nós ouvimos aqui no Conexão Regional a cantora Thaís Reganelli com a música Por um Triz, de Fernando Siqueira e a Thaís Reganelli, a cantora e pianista Catina de Luna com Encontros e Despedidas, de Milton Nascimento e Fernando Brant, e o saxofonista e flautista campineiro Rodrigo Bottermeier com Bebop Brasileiro, do próprio Rodrigo, que ele gravou no CD Bebop Brasileiro de 93. Este é o Conexão Regional, programa da Rádio Educativa, que toca músicas produzidas aqui por campineiros, músicos de Campinas e região, que nasceram aqui ou viveram aqui por muitos anos e hoje estão aí circulando pelo mundo. Neste quarto bloco do programa, vamos tocar um pouco de choro, este gênero musical tipicamente brasileiro, difícil de tocar, mas que tem mais de 100 anos e o choro vem se renovando e novas gerações de chorões estão por aí. O pessoal da geração mais antiga aqui de Campinas, de choro, é o pessoal do grupo Choro Bandido, um grupo que existiu no começo dos anos 2000 aqui em Campinas, né? Final dos anos 90, começo dos anos 2000, e eles gravaram dois CDs, Apimentado, de 2001, e o CD Inéditos, de 2007. Eu tô aqui com o CD Inéditos, de 2007, e que foi gravado aqui, tem uma foto em frente ao Empório do Nono, lá em Barão Geraldo, onde eles tocavam e tocaram por muito tempo. E aí, no encarte aqui, tem a foto dos músicos, a foto dos instrumentos, fala sobre as músicas do CD. Nós vamos ouvir Chiquinho no Choro, que é um choro com duas partes, do Daniel Romaneto, toca cavaquinho, dedicado ao Chiquinho do Pandeiro, grande amigo e parceiro de mais de 10 anos de choro. O Choro Bandido era formado pelo Anderson Alves, nos clarinetes solo, o Toninho Máximo nos bandolins, o Daniel Romaneto no cavaco, o Francisco Pericinou, Chiquinho do Pandeiro, no pandeiro, e o Luiz Padilha no violão sete cordas. Nesse CD teve vários músicos convidados que até hoje tocam aqui em Campinas, o Eduardo Lobo e o Lucas da Rosa no 4x0, o Lucas da Rosa infelizmente faleceu em 2009, Adriano Dias do Quarteto de Cordas Vocais, Geraldo Jorge, fagotista, Rogério Mesquita, o Siri, na flauta transversal, Zé Paraíba no acordeon e o Márcio Senhoreto no surdo. Nós vamos ouvir então o Choro Bandido com Chiquinho no Choro, depois o André Ribeiro, que é aí, já não é tão jovem, né, já tem mais de 40 anos, mas que começou ouvindo choro quando era garoto, começou a aprender cavaquinho, depois violão, e hoje é um dos grandes bandolinistas que nós temos aqui em Campinas. O André lançou em 2019, até esteve aqui no programa falando sobre isso, o CD Saudação Campineira, que traz aí muitas composições próprias do André e também do André com parceiros. O CD foi gravado com recursos do FIC, né, o Fundo de Investimentos de Campinas, e foi lançado em 2019. Participam do CD o André Ribeiro, claro, no bandolim e também no cavaquinho, solo, Eduardo Lobo no violão, Guilherme Girardi no violão sete cordas, Lucas Arantes no cavaquinho e Roberto Amaral no pandeiro. Desse CD nós vamos ouvir, do André Ribeiro, Choro às Avessas, música do André e do Guilherme Girardi. E fechando este bloco aqui de choro, o grupo campineiro 4x0, que gravou o CD Alegria, seu terceiro CD, em 2011. E neste CD, que teve participação do grande clarinetista, saxofonista Proveta, eles gravaram Papo de Cozinha, do Proveta, uma composição do Proveta, e ele participa também tocando. Nós vamos ouvir, então, Choro Bandido, com Chiquinho no Choro, do Daniel Romaneto, André Ribeiro com Choro às Avessas, do André e do Guilherme Girardi, 4x0 com Papo de Cozinha, do Proveta, e voltamos em seguida.

Nós ouvimos aqui no Conexão Regional o grupo de choro campineiro 4-0 com Papo de Cozinha de Proveta, o bandolinista André Ribeiro com Choro às Avessas, do André e do Guilherme Girardi, e Choro Bandido com Chiquinho no Choro, do Daniel Romaneto. Neste quinto bloco do Conexão Regional, a gente dá espaço aqui a alguns grupos, algumas bandas que existem também em Campinas e que tocam música brasileira, música latina, música universal. Um deles é o grupo Ungambicula, lá de Barão Geraldo, que é uma banda que pertence a uma cooperativa de artistas, que se chama Ungambicula. Tem vários CDs gravados, o primeiro deles, O Rastro do Canto, a Poesia da Alma. E nesse CD, que é de 2007, eles gravaram a faixa que dá título, né, o nome ao grupo Ungambicula, que é um termo australiano, da mitologia aborígene australiana. Acho que eles até explicam um pouco isso aqui no CD. O grupo era formado na época pela Sarasvati Dasi, Adriana, na voz, carrão e violão, Letícia Rodrigues no teclado e voz, Ana Luísa Guedes no violino e voz, o Fernando Baeta, Vinadara Vasuprem no violão, guitarra, carrão, djembe e voz, Érica Manfredini no violoncelo, Estela Luz no contrabaixo, Pavitra Shakti Shankar na voz, o Du Marciano na bateria e percussão e a Premanjoti Dev, a Flora Bueno, na voz, tambora e de djeridô. E aí aqui eles gravaram então este primeiro CD e a primeira faixa se chama Ungambicula, uma composição do Pavitra Shakti Shankar. Depois nós vamos ouvir uma banda que eu acho que nem existe mais, mas que durante muitos anos foi importante aqui como representante da cidade, participou de vários programas de TV, inclusive, que é a banda Batilata. A banda Batilata era um projeto social e gravou em 1999, era dirigida pelo Alexandre Rand, que foi até diretor de cultura da Prefeitura de Campinas, e eles gravaram em 1999 o CD Gente é para Brilhar e Não para Morrer de Fome. E teve participação aqui de vários artistas, né? Chico César, Maestro Benito Juarez. Foi gravado em julho a outubro de 99 no Teatro Castro Mendes. Tem voz de Chico César, Caetano Veloso, DJ Deco Murphy, PMC Scratch. E participações também de músicos convidados como Fábio dos Santos, Shinobu Saito, Daniel Pinto Lessa, que é atilista da Sinfônica de Campinas, a Patrícia Gatti, cravista, o Ricardo Matsuda, muitos artistas de Campinas, o Suami Júnior, e participações especiais do Carl Smith, do Stomp, Caetano Veloso, Chico César, Coro das Primas, Netinho, do Negritude Júnior e Orquestra Sinfônica Municipal de Campinas. Deste CD do Batilata, nós vamos ouvir Nos Barracos da Cidade, de Gilberto Gil. E depois vamos ouvir a Escafandros Orquestra, uma banda que foi formada por músicos aqui, formados na Unicamp, também no Conservatório de Tatuí. Já lançou dois CDs, o segundo CD se chama Fubá, de 2018, e nós vamos ouvir desse CD Nos Trópicos, de Léo Malagrino. Recapitulando então, Ungambicula, com a música Ungambicula, do Pavitra Shakti Shankar, do CD O Rastro do Canto, a Poesia da Alma, de 2007, a banda Batilata, com Nos Barracos da Cidade, de Gilberto Gil, do CD Gente é para Brilhar e Não para Morrer de Fome, de 1999, Escafandros Orquestra Nos Trópicos, de Léo Malagrino, do CD Fubá, de 2018, e voltamos em seguida.

Nós ouvimos aqui no Conexão Regional a Escafandros Orquestra com a música Nos Trópicos, de Léo Malagrino. Antes, a banda Batilata com Nos Barracos da Cidade, de Gilberto Gil. E a banda Ungambicula com a música Ungambicula, do Pavitra Shakti Shankar. Este é o Conexão Regional, programa da Rádio Educativa, produzido e apresentado por mim, Danilo Fernandes, todos os dias das 11 da noite às 2 da manhã, tocando o melhor da música produzida em Campinas e região. Neste sexto bloco, vamos dar espaço aqui para bandas de música instrumental. Começando com Alexandre Cunha e Group, eles gravaram já vários CDs, o mais recente é o CD Brasil Plural. O Alexandre Cunha é baterista, percussionista, e faziam parte da banda dele em 2014, na gravação desse CD, o Bruno Copini no baixo, vocal e programação, looping, Eduardo Galeano, guitarra e violão, Marcelo Valese no saxofone, flauta e clarineta, Ana Paula Moretti no vocal e o saudoso tecladista Ricardo Crem. Nós vamos ouvir com Alexandre Cunha Group a música Partido ao Meio, do Bruno Copini. Depois vamos ouvir o Janice Pessoa Trio, formado pela pianista Janice Pessoa, o Paulo Signori no contrabaixo e o Pablo Pessoa na bateria. Eles gravaram em 2012 o CD Esfera, e desse CD nós vamos ouvir a música Berimbau, de Baden Powell e Vinícius de Moraes. Fechando este bloco de música instrumental, o trio Matiz, formado pela pianista Eloá Gonçalves, o contrabaixista Alex Heinrich e o baterista Fábio Augustines. Hoje estão todos no exterior, aí fazendo seus mestrados e doutorados, mas em breve devem voltar a Campinas, esperamos, são excelentes instrumentistas. E deste CD do Trio Matiz, de 2015, nós vamos ouvir a música Elo, uma composição da Eloá Gonçalves. Vamos ouvir essas três e voltamos em seguida.

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0: 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Educativa FM, uma hora e 7 minutos.

Nós ouvimos aqui no Conexão Regional o trio Matiz com a música Elo, de Eloá Gonçalves, antes o Janice Pessoa Trio com Berimbau, de Baden Powell e Vinícius de Moraes, e o Alexandre Cunha Group com Partido ao Meio, de Bruno Copini. Este é o Conexão Regional, programa da Rádio Educativa que abre espaço para os músicos de Campinas e região. Neste sétimo bloco do programa de hoje, vou tocar aqui um pouco de sanfona e também de viola caipira. Os dois melhores sanfoneiros aqui de Campinas, um é nascido em Campinas, o outro do Guimarães, baiano, que veio para Campinas em 2005. Ele que é da cidade de Santo Antônio de Jesus, lá no Recôncavo Baiano, chegou aqui ainda novinho e logo foi se integrando com o pessoal de choro, de samba, toca no núcleo cupinzeiro, faz trilha para teatro, o Edu toca com todo mundo, toca tango no Quinteto Café Tango. E o Edu Guimarães, depois de participar de mais de 50 CDs, finalmente em 2018 conseguiu lançar seu primeiro CD, que se chama Memórias do Brasil pela Sanfona. Eu acho que esse CD ainda certamente terá uma continuação, porque são muitas épocas do Brasil pela sanfona. E aqui nesse CD ele tem participação do Levi Ramiro na viola caipira, do Pedro Romão na percussão, do Ramon Del Pino no contrabaixo, do João Casimiro na bateria, outros excelentes músicos de Campinas, amigos aqui do Edu Guimarães. E desse CD do Edu Guimarães nós vamos ouvir a música Baiatã, uma composição do próprio Edu. Depois nós vamos ouvir um sanfoneiro nascido aqui em Campinas, a família mora aqui até hoje, hoje ele mora em São Paulo, o Tadeu Romano. O Tadeu lançou em 2016 o CD da Reza Festa, e nesse CD, que traz muitas músicas do próprio Tadeu Romano, teve um lançamento do CD aqui no Sesc Campinas, no dia 9 de junho de 2016, eu sei porque está autografado aqui no CD a data, né, que o Tadeu me deu, e nesse CD fazem parte o Zé Pitoco na Zabumba, o Luiz Guelo no Pandeiro, a Cássia Maria no Triângulo, Mike Oliveira no Cavaquinho, Paulo Ribeiro no Violão de Nylon, Marcelo Meirelles no Contrabaixo Acústico e um coral formado pela Nair Rosa, Gabi Milino, Lilian Stella, Renata Pise, Bárbara Rodrigues, Sérgio Arruda e Daniel Carezato, o Nié. E justamente em homenagem ao Nié é esta música que nós vamos ouvir, que se chama Nié, na interpretação, então, do Tadeu Romano na sanfona e desse grupo todo aí que eu li. Depois nós vamos ouvir a Orquestra Filarmônica de Violas, um grupo que surgiu em Campinas no início dos anos 2000, com o Ivan Vilela. Era uma oficina de violas que acabou virando a Orquestra de Viola Caipira. Depois o Ivan acabou indo para outras paragens, mas a orquestra seguiu seu caminho e lançou o seu mais recente CD, Encontro das Águas, em 2017. Hoje a direção da orquestra é do violeiro João Paulo Amaral, e esse CD teve grandes participações aqui de solistas como o clarinetista Alexandre Ribeiro, o violonista Cristian Doza, o violoncelista Fábio Presgrave, o clarinetista Nailor Proveta, o violinista Ricardo Herz e o sanfoneiro Toninho Ferragutti. Nós vamos ouvir deste CD a faixa Lamento Sertanejo, de Dominguinhos e Gilberto Gil. Recapitulando então, o sanfoneiro Edu Guimarães com Baiatã, do próprio Edu Guimarães, sanfoneiro Tadeu Romano com Nié, do Tadeu Romano, e a Orquestra Filarmônica de Violas com Lamento Sertanejo, Dominguinhos e Gilberto Gil. Vamos ouvir essas três e voltamos em seguida aqui no Conexão Regional.

Nós ouvimos aqui no Conexão Regional a Orquestra Filarmônica de Violas com o Lamento Sertanejo de Dominguinhos e Gilberto Gil. Antes, o sanfoneiro Tadeu Romano com Nié, do próprio Tadeu, e o sanfoneiro Edu Guimarães com Baiatã, do próprio Edu Guimarães. Neste oitavo e último bloco musical do Conexão Regional, vamos dar destaque aqui a três cantoras que vivem aqui em Campinas. A Regina Machado, que é professora de canto popular da Unicamp, tem dois CDs gravados, e o segundo CD é este aqui, que se chama Multiplicar-se Única, Canções de Tom Zé, que a Regina Machado lançou em 2015. Deste CD nós vamos ouvir João nos Tribunais, música do Tom Zé. Em seguida, vamos ouvir a cantora campineira Isabel Padovani, que ganhou o prêmio Visa de Música Brasileira em 2005, e o resultado desse prêmio foi a gravação também deste CD em 2006, chamado Desassossego. E neste CD, que tem como convidado especial Renato Braz e vários músicos aqui de Campinas, oitavo prêmio Visa da Música Brasileira, ela gravou a música do Caetano Veloso, Circulador de Fulô. Fechando este bloco, a cantora campineira Ana Paula Moretti, com a faixa do DVD Alegre Menina, de 2017, Maravista e Correnteza, de Djavan. Fez parte de um projeto aí, de um show que circulou durante uns 2 anos, da Ana Paula Moretti, junto com o marido dela, o Alexandre Cunha, baterista, em uma banda excelente, que ela fazia esse show Alegre Menina com músicas do Djavan. Vamos ouvir então Regina Machado com João nos Tribunais de Tom Zé, Isabel Padovani com Circulador de Fulô de Caetano Veloso e Ana Paula Moretti com Maravista Correnteza de Djavan, e voltamos em seguida para encerrar o programa.

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1: Nós ouvimos a cantora Ana Paula Moretti com Maravista e Correnteza de Djavan, Isabel Padovani com Circulador de Fulô de Caetano Veloso e Haroldo de Campos, e Regina Machado com João nos Tribunais, música de Tom Zé. Pois bem, ouvinte, vamos chegando ao final de mais esta edição do Conexão Regional. Espero que tenham gostado da seleção de hoje. E voltamos a partir das 11 da noite com mais músicas produzidas aqui em Campinas ou por campineiros por toda a parte do Brasil e do mundo. Valeu pela audiência, grande abraço, até às 11 da noite.
2: 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FM, 1 hora e 58 minutos.
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3: Bom dia, louvado seja Deus por mais esse amanhecer, meu povo querido de Campinas, da região metropolitana de Campinas e de todo o Brasil. É, está no ar o seu, o nosso Bom Dia Viola, cruzando as fronteiras do rádio pelos 101,9 da Rádio Educativa de Campinas FM. E quem chega, gente, para prosear com vocês, com a alma cheia de gratidão e o peito aberto, sou eu, Edis Cruz, o companheiro de todas as manhãs, é isso aí, de todas as madrugadas, eu estou aqui. Olha, meus amigos e minhas amigas, abra as janelas da casa e do coração, nessa madrugada abençoada de quarta-feira, 23 de setembro, o dia clareia, trazendo um motivo todo especial para a gente sorrir, né? Hoje é dia dos filhos, gente, aqueles herdeiros do nosso suor, que são a semente do nosso amanhã e a razão de cada gota de suor que a gente derrama na lida. Que alegria imensa, que satisfação no peito estar aqui mais uma vez, abrindo a porteira do dia junto com vocês. É, nossa missão nessa quarta-feira é aquela que a gente carrega com um sacerdócio, né? Trazer através de nossa bendita música sertaneja, da corda viola e do canto sincero, um bocado de alegria, né? Um punhado de emoção e aquela energia boa para esquentar o peito antes do café passar, é. Isso aí, não é? A você, meu amigo ouvinte, dona de casa, trabalhador do campo, companheiro das estradas, a cada um de vocês que nos acompanha de segunda a segunda e faz desta rádio a sua casa, o meu muito obrigado, viu? Do fundo do coração. Vocês são combustível desse locutor aqui, é. E agora, meus irmãos, antes de soltarmos o primeiro pagode de viola, eu peço licença para entrar no seu lar. Tire o chapéu, ajeite o corpo e vamos elevar o pensamento para agradecer a quem nos dá tudo, né? Vamos falar com Deus um pouquinho? Então vamos. Senhor Deus, Pai de toda a criação e arquiteto de cada amanhecer, nós nos colocamos diante da Tua grandeza nessa madrugada com os joelhos dobrados no chão da alma, para Te dizer uma única palavra, Senhor. Obrigado. Obrigado, Pai, por tudo que o Senhor nos dá. Obrigado pelo ar que entra em nossos pulmões pela saúde que nos coloca de pé e pelo pão que nunca deixou faltar na nossa mesa. Nós te agradecemos, Senhor, pelas coisas grandes, mas também pela simplicidade da vida, pelo canto do pássaro, pelo cheiro da terra molhada e pelo teto que nos protege do sereno da noite. Hoje, Senhor, o nosso coração bate mais forte ao te agradecer pela vida dos nossos filhos. Obrigado por esse presente divino, Senhor, por essas joias que o Senhor confiou em nossas mãos para cuidar, educar e guiar. Pedimos que a tua mão poderosa esteja sempre com cada um deles, né? Hoje e sempre. Guarde os nossos filhos de todo mal, livra-nos dos caminhos tortuosos e dá a eles saúde, sabedoria e um coração cheio de bondade. Abençoe, meu Deus, cada lar que está sintonizado aqui na Educativa de Campinas FM 101,9 agora, Senhor. Onde houver uma preocupação, uma angústia de um pai ou de uma mãe, derrama a tua paz, Senhor. Dá força para o trabalhador enfrentar a jornada desta quarta-feira com coragem e cabeça erguida. Que a nossa rádio seja um bálsamo de esperança e que a fé nunca vacile no peito desse povo. Desse povo tão querido, meu Deus. Fica conosco, Senhor, em cada minuto deste dia. Guia os nossos passos, abençoa nossa lida e faz florescer o amor em nossos corações. Em teu santo nome, nós te agradecemos por tudo, hoje e sempre. Quem está acordado, diga amém, amém e amém. Eu vou, mas eu volto daqui a pouquinho para conversar com vocês. Vamos tocar umas modas boas para acordar os ouvintes aí que estão chegando. E daqui a pouco eu volto para prosear com cada um que já deixou mensagem aqui no WhatsApp, viu? Então, vamos seguir com a nossa programação e eu desejo a vocês um dia abençoado de coisas boas. Bom dia!

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Oh, bom dia, meus amigos queridos. Eu não queria começar o programa, gente, com ela contando, falando dessa notícia triste, né? Eu queria começar o programa de forma diferente, né? Vocês que escutam a nossa sintonia todo dia santo no balanço desse mundão, né? Minha gente, hoje o peito desse locutor que vos fala, né? Tá muito apertado, viu? Que nem nó de corda grossa. Ele não é meu coração. E não é só meu coração não, viu, gente? Acho que toda a direção aqui da nossa rádio educativa tá com a alma de luto. Chorando junto com cada um de vocês que tá aí na boleia do caminhão, na lida com o gado, ou cuidando do terreiro. A notícia que veio de lá das bandas de Santa Catarina, né? Caiu como um raio em um céu limpo, viu? Aquele passarinho de ferro, o helicóptero que levava o nosso querido Rick, da dupla Rick Renner, caiu no meio da mata das serras lá, né? Uma tragédia sem tamanho que levou a vida dele. Do empresário Bruno Avelar, do videomaker Paulo Soares e dos pilotos, né? Dos que pilotavam a jornada. Ninguém se salvou, meu povo, ninguém. Deus quis chamar todo mundo para a grande morada de uma vez só. Falar de Rick é falar de nós, né? Esse caboclo nascido lá no Tocantins, que começou a soltar a voz nos botecos da vida, ainda piá, né? Com 9 anos de idade, ele lutou bravamente e virou esse gigante da nossa música sertaneja. Quem aqui nunca cantou, né? Chorando aos versos de Ela é Demais. Quem nunca sentiu um nó na garganta ouvindo Filha, né? Relembrando, gente. Relembrando as histórias da roça, com as modas dele, né? O Rick tinha o dom de traduzir o sentimento do povo, o povo da roça, a simplicidade do amor e o valor da família em rima, não é? O homem se via como cumprir sua voz, sua última viagem, mas a voz dele estava cravada na terra, né? Grudada em cada poeira de estrada que a gente pisa. Aqui na Rádio Educativa, o som do Rick Renner nunca vai deixar de ecoar. Fica aqui o nosso abraço mais apertado e sentindo para o parceiro Renner, viu? Para a dona Geralda, para os filhos do Rick e para todas as famílias de outras vítimas, né, dessa tragédia. Que o Divino Pai Eterno segure a mão de todo mundo e dê o conforto necessário, porque a saudade vai ser cumprida, viu, gente? Rick, companheiro, vá em paz. O sertão chora sua partida, mas agradece por tudo que você plantou nos nossos corações, viu? Bom dia.

0: Oh, coisa boa, né, gente? Bom dia. Essa moda vai ser eterna, viu? Vai ser eterna, vai continuar nos nossos corações, porque nós sabemos que foi um sucesso grande. E todos nós, acho que os brasileiros todos que ouviram, que ouve essa música, está triste, amanheceu triste. E eu não queria começar o programa, gente, dessa forma, né? Falando dessa tragédia. Começar o programa com alegria e depois sim, como agora, tocar uma moda dele, lembrar das coisas boas. Eu quero agradecer o bom dia carinhoso da Márcia, que está aqui com a gente. Ela falou, hoje, quero agradecer por Deus, a Deus por mais um dia de vida, pela minha família, pela saúde e todas as bênçãos, até aquelas que ainda não consigo enxergar. Que Deus cuide de nós, ilumine nossos caminhos e nos dê força, paz e sabedoria para enfrentar tudo que vier, viu? Que nosso dia seja abençoado, cheio de fé, esperança e boas notícias. Gratidão a Deus por tudo. Toca aí a música para capa de revista Gilberto Gilmar. Você ouviu, né, Márcia? Já comecei logo cedo a tocar uns modão para alegrar o coração dos seis, para a gente, para a dor que a gente está sentindo aqui, seja menos dolorida, né? O meu bom dia querido também, meu amigo Paulo Roberto, ele está dizendo aqui, bom dia, diz. Infelizmente o Rick partiu e seu nome será lembrado eternamente. A classe sertaneja está de luto, com certeza, viu? Que Deus o tenha em um bom lugar, né? E dê conforto aos familiares e todas as vítimas desse acidente. Concordo, Paulo. Obrigado pelo carinho, viu? A gente manda um abraço carinhoso, assim, cheio de conforto para todas as famílias que estão enlutadas hoje, né? O empresário, o videomaker, o piloto, copiloto, o Rick, todos, viu? Todos aqueles que estiveram, que estão juntos, né? Que estavam juntos na queda da aeronave. O José Dantas está aqui e falou: Bom dia, Dias. Toca aí para nós, Olhos do Luar, Christian Ralph, do José Dantas Sumaré. Ô, Zé, você viu que eu toquei, né? A querida Alessandra, Alessandra pediu João Mineiro. Oi, Alessandra, bom dia. Eu não toquei João Mineiro, mas vou tocar, tá? É que passou aqui. O Jorge Bonfá também tá aqui, meu querido amigo. Já tá treinando, tenho certeza, né? Bom dia, Jorge. Deus abençoe você, meu irmão. Deus abençoe você, sua família linda. E que você continue sendo esse cara brabo que você é, viu? Deus te abençoe. Adeus, Firmino, meu amigo querido, bom dia. Ele falou, bom dia, quarta-feira. Que hoje seja um dia de luz, paz e muitas bênçãos. Que Deus guie seus passos, fortaleça seu coração e encha a sua vida de motivos para sorrir. Aproveite cada momento com fé e gratidão. Tenha uma quarta-feira maravilhosa. Você também, Adição? Abraço para você. E abraço carinhoso também para meu amigo Adilson, lá do Jardim Paussorama. Bom dia, Adição. Deus abençoe seu dia, meu irmão. A Rosana está aqui também, sempre fofinha. A Rosana está mandando assim: bom dia. Que seu dia seja cheio de alegrias. Será, em nome de Jesus. Amém. Obrigado, viu? O Theo também está aqui mandando bom dia. Ele falou, diz, bom dia. Infelizmente o Rick foi morar com Deus, mas fica suas modas que nunca vai se apagar. Então vamos ouvir, Scott Vagalumes, e Deus te dê, que Deus dê um lugarzinho para ele ao lado, ao seu lado. E nós ficamos aqui ouvindo suas modas lindas. Theo, abração para você, viu, Theo? Tenho certeza, viu? Aquele menino é um menino bom, né? Trabalhador, merece estar num lugar bom. E você viu que eu toquei Scott Vagalumes para você, né? Agradecido mesmo, viu? Agradecido pelo carinho. O Zibim também tá aqui, tá mandando bom dia. Bom dia, Zibim. Deus abençoe você, viu? O Araújo também tá aqui. Foi, diz. Quarta-feira abençoada. Vida que segue, diz. Manda uma música com Pirapora e Cambará. Não quer nem saber. Então eu vou buscar essa música e daqui a pouco eu toco pra você, porque eu não tenho ela aqui agora. Meu amigo, minha querida amiga Cacilda, sempre fofa, mandando mensagens lindas. Ela falou: Feliz quarta-feira, que a paz e a felicidade façam parte de seu dia, que Deus lhe dê um dia abençoado. Bom dia, diz. Parabéns pelo filho maravilhoso que você é e pela filha maravilhosa e abençoada que Deus lhe deu. Eu tenho dois filhos e três netos. Oh, que coisa mais gostosa, Cacildo. São as bênçãos da nossa vida, né? Aí eu agradeço, viu? Eu agradeço seu carinho. Suas palavras enchem meu coração de alegria e são essas coisas que fazem a gente continuar cuidando daqueles que a gente ama de verdade, né, Cacildo? Você também, mulher. Você é uma mãe virtuosa, maravilhosa, eu tenho certeza disso, viu? Só suas palavras que eu recebo aqui, já percebo que você é uma mulher doce, sensível e amorosa, viu? Obrigado pelo seu carinho. E eu peço a Deus que sempre ilumine os seus caminhos, viu? Obrigado mesmo. O José do Carmo está aqui mandando bom dia, né? Oi, diz, bom dia. Que Deus abençoe seu dia, guie seus passos, enche seu coração de gratidão e paz. E mandou um áudio para nós aqui. Vamos ver se dá para ouvir o áudio aqui hoje. Bom dia. Bom
1: Bom
0: dia,
1: dia,
0: Zé.
1: Cruz.
0: Dia.
1: Ótima quarta-feira.
0: Obrigado.
1: Deus abençoe inteiramente sempre. Você e toda a sua família. Eu queria falar uma coisa aqui.
0: Sim.
1: Que Deus abençoe a família do Rick.
0: É isso mesmo.
1: Que dê muita força para a família dele. Gostava muito da música sertaneja dele. Que é uma homenagem para ele. Olha com uma música bem bonita para ele. Um abraço, meu querido. Tenha uma quarta-feira e abençoada e iluminada.
0: Amém.
1: Tenha um bom dia iluminado.
0: Obrigado, Zé. Para você também, viu? Que Deus abençoe você. Ah, o Tonhão tá mandando uma mensagem para nós aqui também. Ele falou um bom dia. Falou, dia dos filhos. Meu bom dia especial vai para aqueles filhos que respeitam e honram seus pais. Amém. Obrigado, viu? Eu faço isso. Faço parte desses filhos. Bom dia, Tonhão.
2: Oh, bom dia, Edir.
0: Bom dia.
2: Manda pra nós, Lourenço, Dorival, a música da pai, filho, não sei o nome assim. Manda aí pro Garrucha, Sabiaga, Carvalho, Toninho da Tuba, Rony, Batata, Graziele, a todos os ouvintes da Educativa. Ou Luiz Fernando e João Pinheiro, peão de ouro.
0: Vou procurar aqui, os dois. O Lourenço Lourival acho que é mais fácil. Tem uma música que fala de filho aqui que nós vamos tocar ela. O José Dantas, você diz, você acabou de tocar essa música linda do Rick Renner. Tem uma passagem da minha vida com ela. Meu irmão, hoje falecido, em 8 anos atrás, esse meu irmão foi trabalhar em Avaré e quando ele estava chegando aqui em Campinas, de volta, estava tocando essa música do Rick Renner. Boas lembranças. Ô, meu irmão, que bom, que legal, viu? Essa música é bonita demais mesmo. Obrigado pelo carinho, viu? O Pedro tá aqui também mandando um bom dia. Ele falou um dos maiores erros que se pode cometer é acreditar que o coração das pessoas é igual ao do seu. É verdade, viu? Pedrão, bom dia. Eu acredito nas suas palavras, lindíssimas palavras, viu? O meu amigo José Geraldo, lá de Januária, norte de Minas, está aqui mandando um bom dia. Ele falou uma ótima quarta-feira para todos nós. Um grande abraço. Ô Zé, obrigado, viu? Abração para você, viu? Muito obrigado, muito agradecido mesmo, viu? Deixa eu ver quem está mais aqui para a gente. É o João Justino Leite, filho. Melodia Clemente Monano. Ô João, bom dia. Eu vou baixar a música e vou ouvir. E a gente vai tocar sim, viu? Ele oferece essa música a todas as pessoas que procuram cumprir sua missão no planeta Terra. É, cantor novo. Ô João, aguenta aí um pouquinho que eu vou baixar essa moda e vou colocar para todos os ouvintes ouvirem, viu? O Zibim também tá aqui mandando bom dia. Bom dia, Zibim.
3: Amanhã, meu amigo, desculpa. Meu amigo. Zibim soltou de novo a voz com o Zibinho, né? Deus te abençoe. A sua programação, sua madrugada, minha torcida, mais uma vez, amigo. Enfim, uma infelicidade, né?
0: É.
3: Que era previsto, né? Por isso que eu lhe digo, meu irmão, esse mundo a gente não leva nada. Você vê o império que largou a mansão lá, tudo. Vem na reportagem de manhã. Vem na reportagem que ele deixou. Não, esse mundo não se leva a nada, né? Só leva lembrança. Os que ficam com a gente, né?
0: Verdade.
3: Como minha senhorinha também que se for. Eu sinto a dor do luto da perda, sinto. Minhas duas senhorinhas aqui, mãe, filha, velha e menina. Eu sei o que é sentir isso aí, não é fácil, não. Mas Deus que conforte nos corações, né?
0: Verdade.
3: E que perda de cada um aí.
0: É isso mesmo, irmão.
3: De cada pessoa que se vai, né? Independente de classe social, né? Se for. Só Deus para cuidar de nós realmente. Dá paz para nós e harmonia em todos.
0: Isso.
3: É a nossa vida aí, meu amigo. É a nossa vida que segue, né? Continua ainda.
0: Bom dia.
3: Se ele quiser também.
0: É isso mesmo.
3: Deus abençoe essa madrugada ainda, essa manhã. Todos mais uma vez, meu amigo.
0: Bom dia, Zibim. Obrigado, viu? Obrigado pelo carinho. Bom, gente, vamos tocar as modas. Daqui a pouco eu volto. E a gente, pra gente prosseguir agora, 4h55. Bom dia.

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27: Bom dia! E essa música nova, gente, quem está mandando pra gente é o João Justino Leite Filho. Essa é a letra dele e ele oferece essa música a todas as pessoas que procuram cumprir sua missão no planeta Terra. Justino, bom dia! Obrigado, viu?

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1: 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Bom dia. Bom dia, meus queridos amigos. Bom dia para você que está chegando agora. Bom dia para você que me acompanha todos os dias aqui, aqui na 101,9. Obrigado pelo carinho. Obrigado por vocês me acompanharem aqui todas as manhãs, né? De segunda a segunda. Agradecido mesmo. Viu, gente? Agora há pouco nós ouvimos uma música, uma belíssima canção que um ouvinte nos enviou, que foi o João Justino Leite. A letra é dele. Essa música é linda. Linda, linda, linda, né? Cântaro Novo. Que música bonita, viu? Adorei. Muito obrigado, viu, João? Nós tocamos aqui e agradecemos de coração pelo carinho, viu? É muito bom saber que a gente tem bons músicos, né? E muitos deles estão aí no Brasil todo e a gente não tem acesso a esse talento, né? Esse talento maravilhoso que eles nos deixaram, nos trazem aqui todos os dias. Obrigado pela canção que você nos enviou, viu? Quero mandar um bom dia carinhoso também aqui para a Edna, minha querida amiga, que está aqui mandando bom dia para nós. Bom dia, Edna. Deus abençoe seu dia.
2: Bom dia, Di.
1: Bom dia.
2: É o assunto do dia, né, Di?
1: É verdade.
2: Mas, quando chega o dia da gente...
1: Não tem como, né?
2: Não tem como escapar, né? Então chegou a hora dele. E que Deus faça o melhor que for para ele.
1: Verdade,
2: né?
1: Verdade.
2: Não tem muito o que se falar, né, Gui?
1: Não.
2: Tenha um bom dia, meu amigo. Que Deus te abençoe muito.
1: Amém.
2: Também estou muito triste por isso.
1: Todos nós ficamos, né, Edna? Não tem jeito, né? Não tem jeito. A gente compadece desse sentimento, né? Com toda a família. Infelizmente, lógico que a gente não quer passar por isso, né? Mas a gente sabe que a gente deve imaginar que deve ser muito ruim, viu? É isso que a gente pensa, né? Nesse momento não tem o que falar, né? Você fica sem palavras, né? Sem palavras. Bom, gente, eu acho que essa música que nosso querido ouvinte mandou, o João mandou aqui, uma música bonita, né? O João Justino. E ele fala sobre a vida da gente, né? Que parecida com a lida de um oleiro que mexe com barro ali na beira do rio, né? Essa música, né? Do mestre Clemente Manuel de Almeida, parece que caminha manso pelo nosso peito, né? Que nem água de racho correndo na pedra, enquanto a letra do companheiro João Justino Leite vai conversando com a nossa alma, né? Um cântaro para quem vive na roça, sabe bem que é, né? É aquela vasilha de barro simples que a gente usa para buscar água fresca no poço ou na bica e matar a sede depois de um dia inteirinho de sol de pino no cabo da enxada, né? Mas o barro velho, com o tempo, vai trincando, vai ficando encardido, né? E a água já não é mais limpa, né? Ela vaza pelas frestas. E aí que a lindeza dessa prosa cantada para a gente receber uma água nova, uma bênção pura do céu que limpa os pensamentos e acalma o coração. A gente só precisa se fazer de cântaro novo, viu? Não adianta querer botar o vinho bom ou a água cristalina do espírito num pote que está rachado pelo orgulho, pela mágoa ou pelas teimosias do mundo, viu? Tem que ter coragem de deixar o divino oleiro quebrar o que está velho, amassar o barro de novo nas mãos e molhar a gente do jeito dele, né? Mais simples, mais limpo e pronto para servir. Quando a gente se esvazia das vaidades desse mundão e aceita ser esse cântaro novo, a vida da gente transborda de paz e a nossa sede de Deus é saciada por completo, viu, gente? Que a gente saiba escutar esse chamado mansa, né, e pacientemente, mudando nosso coração e nosso novo a cada novo amanhecer. Bom dia! Olha, gente, eu sempre, nas minhas angústias aqui, quando eu passei na vida, eu sempre dizia a Deus: Deus, me quebra, me faz de novo, né? Eu quero ser um vaso em suas mãos, né? E eu agradeço ao nosso amigo Justino, ao João, que mandou essa belíssima canção pra gente, viu? Obrigado, viu, João? Deus abençoe você. Quero mandar um bom dia carinhoso para Dadi também, que está aqui mandando mensagens de motivação para nós, né, Dadi? Que Deus abençoe seu dia, viu? Eita, coisa boa. Obrigado pelo carinho. E daqui a pouco eu volto, gente. Vou tocar umas modas aqui, daqui a pouco eu volto para a gente prosear hoje. Bom dia.

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1: 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É isso aí. É, estamos aqui todos os dias a partir das 4 da manhã, eu comigo, né? O Bom Dia Viola, Edis Cruz. Bom, gente, hoje eu quero falar direto com o seu coração, viu? É, seu coraçãozinho aí, viu? Eu não sei como você está, como você acordou hoje, eu não sei como está o seu dia, né? Como começou o seu dia, né? É isso aí, ó. Ó, se começou leve, ou se você já levantou com o peito apertado, com problema na cabeça, com conta para pagar, com filho para cuidar, com saudade de alguém. Mas eu sei de uma coisa, viu? Você acordou. É, e acordar já é uma vitória, não é? Acordar já é um presente de Deus, não é verdade? Olha só o que a roça nos ensina pra gente. O pé de milho não cresce no dia que a gente planta. Ele passa dias no escuro da terra, enfrenta formiga, seca, chuva de pedra, mas ele não desiste. Ele estica a raiz, ele busca água, ele vai subindo e quando a gente menos espera, lá está ele, verde, firme, dando espiga, viu? Assim é você, meu amigo, minha amiga. Talvez você esteja no escuro, no meio da luta, sem ver resultado nenhum, mas saiba que Deus está trabalhando no silêncio. É isso aí, ó. Cada passo seu, cada lágrima sua, cada madrugada acordada, está sendo usado por Deus para te fazer crescer, viu? Nada é vão para quem tem fé. Não olha para o tamanho do problema não, viu? Olha para o tamanho do Deus que você serve. Não olha para a porteira fechada não. Olha para o caminho que já foi aberto. Você já venceu tanta coisa, meu amigo. Já passou por tanta tempestade e ainda está aqui, né? De pé. Isso não é sorte não, viu? É força. É Deus segurando a sua mão. E quando a vontade de desistir bater, faça como caipira. Senta na soleira da porta, olha para o céu, respira fundo e lembra que Deus é depois da noite vem o amanhecer, viu? Sempre vem, nunca falhou, não é verdade? Você é capaz, você é forte, você é filho de Deus, homem. É, e quem tem Deus no coração não anda sozinho não. Não cai sem levantar. Não perde sem aprender. Então, levanta a cabeça, meu povo. Agradece pelo que tem. Confia no que virá. E vai à luta com coragem. Porque a sua colheita está chegando. Tenho certeza disso. Que Deus abençoe seu dia, sua família, sua lida. Que nunca falte esperança no seu coração. E café quentinho na sua mesa, viu? Bom dia. Bom dia, Viola. Bom dia, ouvintes. Eu sou o Edis Cruz, aqui da Rádio Educativa de Campinas, FM 101,9. Sempre com a direção do nosso querido Marcos Lodge. Um abraço apertado, com um cheiro de mato e gosto de fé. Bom dia. É, gente, estamos aqui a partir das 4 da manhã levando para você o melhor que eu posso, tá? O melhor que eu acho que é bom para você é as modas boas, que o coração pede para mandar e que vocês me mandam também, né? Vocês que pegam o telefone e que vai lá no WhatsApp e tecla ali, ó, 19-99478-0062. 19-99478-0062. 62. Você pode também acessar o nosso site, viu? educativa.campinas.sp.gov.br. E se preferir, pode baixar o nosso app lá na sua lojinha de aplicativos, disponível para Android e iOS. Educativa Campinas. 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E você para e eu vou fazer um café pra você. 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Então, das 3h30 da manhã até as 10 da manhã, eu tô por aqui, viu, gente? Aí você pode vir aqui e nós vamos tomar um café junto, viu? 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Então, agradecido, Então, já o recado está dado, você já está convidado para vir visitar a gente. Então, nós vamos continuar aqui mandando uns cheiros, uns abraços gostosos para o povo aqui, ó. A Marilene Benetasso está mandando um bom dia aqui. Ela falou: quarta-feira. Que Deus nos cuide, nos livre do mal, nos dê sabedoria, força, coragem, fé e um lindo e abençoado dia. Marilene, beijo seu coração, viu? Obrigado pelo carinho. Sempre bom receber suas mensagens todas as manhãs, viu? A Fátima Tonuzzi, ela sempre está aqui mandando essas mensagens lindas. Ela diz: hoje é quarta-feira. Que Nossa Senhora Aparecida nos abençoe com um dia cheio de paz, saúde, livramentos, alegria e amor. Bom dia, ô querida Fátima. Que a Mãe Aparecida abençoe seu dia lindo aí, viu? Obrigado pelo carinho. O Darciso falou assim: ô amigo, basta essa canção do Rick, O Caçador. Vou achar aqui que eu não tenho aqui na minha playlist, mas eu vou tocar para você, viu? Vou tocar uma outra bonita aqui que estão pedindo aqui também, viu? A Lenira também tá aqui, minha prima querida, lá de São José do Rio Preto. Essa aqui é outra lutadeira. Essa aqui luta com a vida, que nem gigante mesmo, viu? Ela, meu primo Walter, ela é uma grande mulher que Deus deu de presente pro meu primo, viu? E eu tenho certeza que eles vivem uma vida com muito amor, né? E eu sempre peço a Deus pela vida do casal. Sempre falo para eles: é um pelo outro, é um pelo outro. Os dois têm que estar juntos. A vida, ela é muito, muito mais tranquila quando você tem uma parceira do seu lado te ajudando. Como a Bíblia diz, né? Dar-te-ei uma ajudadora. E pro homem, um ajudador, né? Que os dois sejam essa coisa boa um para o outro, viu? Obrigado pelo carinho, viu, minha prima? Minha querida amiga Edna Borro, a Edna está dizendo assim: Edis, bom dia, uma abençoada quarta-feira a todos. Edis, gostaria de pedir o primeiro sucesso da dupla Rick Renner, ela é demais. Peço a Deus que ele esteja em bom lugar e que conforte o coração da família nessa hora tão difícil, tão triste, né? Edna, eu também penso como você, viu? A gente só pede que Deus conforte o coração dessa família. E de todos, né? De todas as famílias que estão enlutadas hoje com a queda dessa aeronave. Obrigado, minha amiga. Abraço pro Zé, viu? Fala pro Zé que eu tô com saudade de vocês. Qualquer dia desse eu apareço de novo aí pra tomar um café e comer cueca virada com vocês. E o queijinho que a Edna faz, que é bom demais, viu? Bom dia, Paulo, meu querido amigo. Ele falou que uma nova manhã se inicia. Que nesse dia Deus te cubra com todas as suas bênçãos e proteção. Ô, Paulo, obrigado. Bom dia pra você também, meu amigo. O André, meu querido amigo André. André da Uber. Bom dia, meu amigo. Seja bem-vindo.
2: Bom dia, Diz. Bom dia, Educativa. Bom dia, ouvintes.
1: Bom dia.
2: Quartou. Já estamos no fim do começo, graças a Deus. Um diazinho meio frio, como alguns dias atrás, isso. Mas cheio de promessas,
1: amém.
2: Bênçãos e realizações.
1: Amém.
2: É o que eu espero que todos alcancem. E que o decorrer do dia seja o mais belo possível para cada um.
1: Verdade.
2: Que a gente possa aproveitar cada momento, tá bom? Forte abraço a vocês aí. A gente está aqui acompanhando, Edis, a programação, agora em outro tipo de trabalho,
1: que é
2: um caminhão, mas se Deus quiser, as coisas vão se acertar e logo, logo a gente vai poder estar de volta aí na operação dos aplicativos.
1: Opa.
2: E é isso, pessoal. Forte abraço para vocês aí, forte abraço, Edis. Mais cedo ou mais tarde a gente aparece para tomar um café.
1: Parece sim, André. Opa.
2: Vai, Corinthians!
1: Vai, Corinthians! Ô, André, eu não sabia, cara. Então, agora eu vou mudar aqui o André da Uber. Eu vou tirar você da Uber, tá? Que Deus te abençoe, viu, meu querido? Que o Senhor Deus ilumine, continue iluminando os seus passos aí, viu? Vai dar tudo certo, sim. Em nome de Jesus. Eu creio, você crê. E então, nós estamos juntos aqui. Ninguém solta a mão de ninguém, não, viu? Vamos junto. O Carlão, o Carlos Ambrosio tá aqui também. Ele falou que a misericórdia de Deus não tem fim. Renova-se a cada manhã. Então, agradeço a Deus por mais esse presente. O dia de hoje. Eu também, viu? Carlão, sempre querido com as suas palavras, viu? Muito obrigado, bom dia pra você, viu? E quem tá aqui também, mandando bom dia pra nós, é o Gilson Luquim. Ô, Gilson, bom dia, que Deus abençoe seu dia, viu? Sempre bom receber seu carinho. O Gilson é um parceiro aqui da Rádio Educativa, ele tá sempre mandando mensagem aqui pra gente, ele sempre acompanha a nossa programação. Que Deus continue abençoando você, seu comércio, todas as coisas que você toca, viu, Gilson? O Gilson lá do Salame Caipira, é isso aí, gente. Deus abençoe vocês todos, agradecido. Vou tocar umas modas e daqui a pouco eu volto e a gente continua com as nossas prosas. Vamos com o Rick Renner, ela é demais. Bom dia.

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13: Estamos de volta. Bom dia, meu povo. Bom dia, Viola. Tá no ar, é. Eu sou Edis Cruz, aqui na Rádio Educativa de Campinas, 101,9. Sempre com a direção do nosso querido Marcos Lodge. Gente, hoje eu quero contar um caso pra você. Um caso que me chegou e que me fez parar pra pensar na vida, viu? Ó, escuta com atenção, porque vale a pena, viu? Era um casal. Ele saía de casa toda manhã às 5h40, de segunda a sábado, e voltava por volta das 6h30 da manhã para tomar café com a esposa antes de trabalhar. Fazia uns 6 anos que essa era a rotina dele. Ele sempre achou que ia para a academia, ela, né, sempre achou que ele ia para a academia, porque ele voltava com a roupa de treino e às vezes comentava de um exercício novo. Nunca teve motivo para questionar aquilo. A mãe dele morava a 8 minutos de carro da casa dele, né, sozinha desde que o pai morreu. E era uma senhora que sempre teve medo de acordar de madrugada, de passar mal, sem ninguém saber. Aí, no almoço de domingo, a sogra soltou sem perceber que o café que meu filho traz de manhã é a melhor parte do dia dela. A esposa ficou sem entender de que café ela estava falando. Puxou o assunto com cuidado, achando que ela tinha se confundido, e a sogra contou, toda natural, que o filho passa na casa dela toda manhã, antes do trabalho, faz um café, senta 15 minutos e vai embora. A esposa chegou em casa e perguntou para ele. Ele confirmou, sem graça, como quem pego numa coisa boba, né? Disse que começou isso na semana em que o pai morreu e nunca mais parou. Falou que a academia era verdade, mas também que ele ia depois de passar na casa dela e que nunca contou porque tinha medo dela achar que ele estava dando atenção demais para sua mãe. Ela perguntou por que ele nunca a chamou para ir. Juntos-se 6 anos. Ele disse que a mãe pedia para ser só os dois, aquele pedacinho de manhã, porque era o único momento em que ela não se sentia sozinha no mundo. A esposa contou os dias de cabeça, chegou na conta de mais de 1.800 manhãs, quase 2.000 cafés, sem ele nunca ter faltado, nem no dia que ele estava gripado, nem no dia que brigaram feio na véspera. Ela ficou quieta o resto da tarde mexendo naquilo, entendendo, gente, que o homem com quem ela dormia há 6 anos guardava esse segredo, não de vergonha, mas para não transformar um gesto de amor numa medalha para ele mesmo exibir. Pedi para ir junto na manhã seguinte. Ele topou, meio receoso, né? Chegaram na casa dela às 5h50. E ela já estava lá, arrumada, esperando na porta, como se quem espera a melhor visita do mundo. Ele fez o café do jeito que ela gosta. Coado no pano, forte, e os dois conversaram sobre bobagem, sobre o vizinho, sobre o preço do tomate, coisa sem importância nenhuma. E ao mesmo tempo, eram tudo para ela naquela meia hora. Na saída, ele abraçou, ela abraçou Nora. E sussurrou que aqueles 15 minutos eram o que segurava ela de pé desde que ficou viúva. E a esposa entendeu que o marido não levava só um café, levava um motivo para ela querer acordar. Ele nunca chamou aquilo de sacrifício, nem de dedicação. Para ele, era só levar um café para a mãe. Ah, coisa boa! Gente, eu me emociono porque essas coisas tocam o meu coração, né? Esse caos me tocou fundo. Eu quero refletir com você sobre o que isso significa para mim, né? Primeiro, a gente aprende que o amor verdadeiro não faz barulho, né? Esse homem passou por 6 anos levando café para a mãe, sem contar para ninguém. Não postou, não filmou, não virou história para se exibir, né? Ele simplesmente fez. E é isso que Jesus ensina, né, gente? Que a tua mão esquerda não sabe o que faz a sua direita. O bem que a gente fez no silêncio é o bem que mais chega no céu, né? Segundo, a gente aprende que o que segura uma pessoa de pé não é uma coisa grande. É um café coado no pano. É 15 minutos de prosa sobre os preços dos tomates, viu? A gente pensa que para ajudar alguém precisa de dinheiro, de presente caro, de grande gesto. Mas não. Precisa de presença, gente. Precisa de tempo. Precisa de estar ali. E esse homem entendeu isso melhor do que qualquer livro de psicologia. O terceiro, a gente aprende que a rotina é o lugar onde o amor mora. Todo dia, de segunda a sábado, chovendo ou fazendo sol, gripado ou cansado. Não faltou um dia. Isso é o que a gente chama de fidelidade. A fidelidade não é sentimento que passa, é decisão que fica. O quarto, a gente aprende sobre a humildade de não querer ser elogiado. Ele escondeu porque não queria que a esposa pensasse que ele estava dando atenção demais para a mãe. Mas também porque não queria transformar um gesto de amor em medalha, né? Isso é raro. Meu povo, hoje em dia, né? Todo mundo quer aparecer, né? Esse homem quis desaparecer para que só o amor aparecesse. Olha que coisa linda, né, gente? E por último, a gente aprende que as coisas mais bonitas que a gente pode descobrir sobre alguém não é o que a pessoa mostra, né? Mas o que ela esconde por bondade, né? A esposa descobriu depois de 6 anos o verdadeiro caráter do marido. E descobriu não porque ela ter, por ele ter contado, né? Mas por ele ter vivido. Então, eu deixo uma pergunta para você, ouvinte querido. O que você tem feito no silêncio, sem ninguém saber, por amor a alguém? Porque é isso que vai ficar, não é? Não é o que a gente fala, é o que a gente faz. Não é o que a gente mostra, é o que a gente sente, é o que a gente é. Oh, que Deus abençoe todos vocês e que a gente aprenda com esse caso a levar mais café, sentar mais 15 minutos e ouvir mais bobagem. Porque no fim, são essas coisas pequenas que fazem a vida valer a pena. Bom dia! E eu me emociono cada vez que eu conto um caos, que eu recebo um caos de você, gente. Porque essas coisas que me motivam a viver, são essas coisas simples. Ah, essas coisas que me fazem viver. Obrigado, viu? Obrigado, povo, por compartilhar essas lindas mensagens comigo. Agradeço de coração. Quero mandar um bom dia carinhoso aqui para o José Finesse. Falou, bom dia, Edis Cruz. Uma quarta-feira abençoada a todos nós cristãos. Uma semana muito triste para a música sertaneja. Nem me fale, meu amigo, nem me fale. Todas as pessoas estão aqui mandando mensagem e estão dizendo isso, viu? Quero mandar um bom dia carinhoso também pro meu amigo Caro. Oi, Caro, bom dia.
0: Bom dia, Diz.
13: Bom dia.
0: Sério, vai dia que eu não ligo, mas tá sempre aqui, né?
13: Isso.
0: Terçou, começou a primavera.
13: Quartou, né?
0: A quarta, né?
13: Isso.
0: Um abraço pra você, pra sua família.
13: Obrigado.
0: Que Deus conforte a família do Rick.
13: Isso.
0: A gente sabe que é um grande cantor, um grande compositor.
13: Verdade.
0: Eu fui assistir um show deles um dia na praça, poderosa lá. E os caras é bacana demais. Um abraço para você, para o Rony, para o Toninho e família, para o Dianilo e família, o Reginaldo. Reginaldo e família. Para todos aqui do Badaria Sandra. E vamos seguir na vida. Hoje eu queria ouvir uma música diferente. O trem da vida com prazer e carinho.
13: Opa!
0: Então, muito obrigado.
13: Obrigado pelo carinho, viu? A Dadia falou assim, bom dia, caí da cama. Isso sim, é garganta de ouro, meu baixinho, lindinho, chororózinho. Eu tô aqui uma moda do chororó e ela adorou, tenho certeza disso. Quero mandar um bom dia carinhoso pra Sofia. Oi, Sofia, bom dia. Essa menina linda que me manda mensagens aqui todas as manhãs, sempre alegrando a minha vida, alegrando o meu dia. Ela mandou o seguinte, bom dia, Diz. Bom dia pra Antonella e para todos os ouvintes. Gostaria que tocasse o modão, pombinha branca. Um excelente dia para nós, que Deus abençoe essa quarta-feira. Um abraço pra tia, Diz. Que faz os nossos dias mais felizes com suas palavras de reflexão e sabedoria. Obrigado, Sofia. Minha mãe Raquel e minha tia Ruth também estão mandando um bom dia, desejando um ótimo dia a todos. Elas mandaram um abraço para ti também, viu? Obrigado. Qualquer hora aparecemos tomar café. Oh, mas será muito bem, mas muito bem-vindo. As três, sempre. A hora que quiser, só me avisar que eu preparo um cafezão bom para nós tomar aqui, viu? Obrigado pelo carinho, viu, Sofia? Que Deus continue abençoando a sua vidinha, viu? E essa família linda que me ouve todos os dias. Muito obrigado pelo carinho, viu? Quero mandar um bom dia, e vou tocar o modão para você já, peraí. Vou mandar um bom dia para o Machado, ele falou que Deus abençoe grandemente sua vida. Ah, obrigado, viu? O Renatão Carvalho está aqui. Oi, diz... não leve tudo para o lado pessoal. Tem gente infeliz que precisa diminuir os outros para se sentir maior. Você não precisa entrar nesse jogo. Faça seu trabalho, mantenha sua postura e siga em frente. Opa, é isso mesmo, Renatão. Ele falou, toca para nós, Rick Renner, ao lado de Deus. Vou procurar aqui. Hoje está todo mundo pedindo Rick Renner. Graças a Deus, a gente está conseguindo prestar uma singela homenagem. Bom dia, carinhoso também. Vai para o Toninho. Oi, Toninho, bom dia.
6: Oi, Deco, bom dia.
13: Bom dia.
6: É o Toninho de Indaiatuba.
13: Opa!
6: Manda um abraço para o Reginaldo Suco de Laranja. Ô, Reginaldo, o de Cruz veio com a esposa aqui domingo, mas não toma laranja nada, não. Suco de laranja não.
13: Ele não está me entregando.
6: Nem o Rony, hein? É só um esperto. Mas tá bom. Sei que passamos um bom dia tocando um.
13: Passando mesmo.
6: A sanfona para ele ouvir nosso grupo.
13: Isso.
6: Aí, fiquei um feliz de ele ter participado. Mas tá bom. Ele, a minha sobrinha de Tupéva, Angélica, quer ouvir o Léo, Lio e Léo, a música Mãe Carvão. Eu não sei, mas tá tudo bem. Mas um abraço pro Ronaldo, taxista, o Luiz Pilombo, Rony pai e mãe, Silvia, a Lourdes e a Bia, a avó do Rony, Salvador, Carlos e Tonhão. Mais uma quarta-feira na nossa vida. Né?
13: Amém, obrigado,
6: Toninho. Com Deus, meu querido.
13: Com Deus também, viu, Toninho?
6: Pela programação da rádio.
13: Obrigado, viu? Obrigado pelo carinho, viu? Quero aproveitar e mandar um bom dia carinhoso pra Jacira também, né? Dona Jacira, esposa do Toninho. Mandar um abração carinhoso lá pro Domingos Celestino, sanfoneiro. Ele, o Domingos e o Eusébio Castelli. Obrigado, viu, gente? Esses dois foram alegrar a nossa tarde lá. O Domingos na caixa e o Eusébio na sanfona. É, foi isso, né? Eu errei. Não, tá certinho. Então, eu vou tocar. Abração pra vocês dois, viu, Domingos? E Eusébio, abraço pra vocês. Eu vou tocar as modas, daqui a pouco eu volto e a gente continua com as nossas prosas. Agora, 6:17. Bom dia.

0: 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Quero aproveitar e mandar um bom dia carinhoso para todos esses amigos que me mandam mensagem aqui através do WhatsApp. O Luiz Carlos Massulo está mandando mensagem aqui. Ô Luiz Carlos, bom dia, seja bem-vindo.
1: Bom dia, Diz Cruz.
0: Bom dia,
1: pessoal da rádio. Bom dia aí, queridos ouvintes também da nossa rádio aí. Diz Cruz, uma excelente quarta-feira para você, meu amigo. Viu? Toca uma música para nós aí, do Vitor e Léo. Tá joia?
0: Opa.
1: Um abração para minha mãe, um beijo para ela também. Um abração pro meu amigo Bonatti.
0: Opa!
1: Valeu, Edis. Fica com Deus, meu irmão.
0: Com Deus também, meu querido. Obrigado pelo carinho, viu? Muito bom dia para você. O Hamilton também tá aqui. Ele falou, bom dia, Edis Cruz. Bom dia a todos os ouvintes da rádio Educativa. Uma abençoada quarta-feira para todos nós. Abraço, meu amigo. Edis, que história linda, viu? Me fez lembrar da minha mãezinha, que já se foi, já está com Deus. Ô, meu querido, que Deus abençoe você, viu? É, eu sei como é que é. Quer dizer, eu não sei não. Ainda minha mãezinha está aqui comigo. Tenho cuidado. Esse sentimento dele também tem no coração. Toda vez eu saio daqui da rádio, termino meu trabalho, almoço com ela todo dia. É, vou lá tomar café com ela. Quando não dá de manhã, dou à tarde. Quando eu não passo lá, parece que está faltando alguma coisa. Mas Deus tem me abençoado que ela está firme, forte. Graças a Deus, viu? A Iracide Oliveira também está aqui, mandando que sejamos abençoados. Um dia cheio de paz, gratidão, fé. Oraci, obrigado, viu? Bom dia para você. O Carlos também está aqui, né, Carlos? Bom dia, Carlos. Seja bem-vindo.
2: Bom dia, seu Edis.
0: Bom dia.
2: Muito bom ouvir sua voz logo cedo.
0: Obrigado.
2: Trazendo as mensagens de fé e de esperança. Viu?
0: Obrigado.
2: Antes do senhor ir embora, por favor, João Boiadeiro.
0: Obrigado, bom dia pelo carinho. Obrigado pelo carinho, viu, Carlão? Abração para você. É, às vezes, gente, eu não toco a moda porque não deu tempo, viu? É muita gente pedindo moda aqui, então a gente, aquelas pessoas que estão chegando, então a gente vai colocando na lista aqui e às vezes não dá tempo de tocar porque o programa já tá acabando, viu? Mas eu agradeço o carinho de todo mundo e a compreensão de cada um. O Maurão também tá aqui, falou, ô Maurão, bom dia, meu irmão. Falou, bom dia, meu amigo Diz Cruz, bom dia, ouvintes, programa Bom Dia Viola. Abraço para você, Maurão, e todos os funcionários da Sanasa Campinas. Obrigado pelo carinho, viu? Rony também tá aqui, né, Rony? Bom dia, meu amigo.
3: Fala, minha amiga de Cruz. Bom dia.
0: Bom dia.
3: Aqui é o Rony. Oi, Diz. Queria mandar um abraço aí pro Botaninho, vó Jacira, meu pai, minha mãe, meu irmão, minha avó, o compadre, a comadre, vamos ser São José, o pessoal lá da Fazenda dos Filhos, menino lá do Laércio, família Ming, né? Dona Ruth, o Herman Banvart, o pessoal da Belguessa, Joãozinha, Carminha, Sopina, do Sítio Santa Cândida, Tonhão, Batata, o Cairo, da padaria, o Bruno, meu amigo da padaria também, Dona Heloísa, né? Todos os ouvintes aí que estão ouvindo.
0: Obrigado.
3: Eu queria ouvir a música que chama Colcha de Cetim, que ela é a resposta da
0: Colcha de Retalho.
3: Colcha de Retalho.
0: É,
3: né?
0: Verdade.
3: Acho muito bonita essa música.
0: Bonita mesmo.
3: Preciso para todos os ouvintes, tá bom, meu querido?

0: Obrigadão.
1: Bom dia, meu irmão. Obrigado pelo carinho, viu? Ah, a dona Heloísa tá aqui, né, Lô? Bom dia.
0: Bom dia, tio. Bom dia, meu amigo. Uma ótima quarta-feira.
1: Obrigado.
0: Meu Pai do Céu te abençoa, te
1: Amém.
0: ilumina. Nós temos que viver a cada minuto, agradecer a cada minuto
1: Verdade.
0: da nossa vida, né? Que a nossa vida é muito preciosa, cara. Ai, é cada pessoa que a gente perde, mesmo não
1: Verdade.
0: sendo parente, que a gente sente muito, muito, muito, né? Eu queria aquela música do Rick Renner, Tive Que Ir Embora, porque essa música marcou muito, muito bonita essa música. Ofereço a todos, o Rony, ofereço a todo mundo. Fica com Deus, meu amigo.
1: Com Deus também, minha amiga. Que Deus abençoe você, viu? Obrigado pelo carinho. Quem tá aqui comigo também, a Edna, tá mandando. Bom dia, diz. Eu peguei o trem andando. Não sei o que está acontecendo aí. Não tá acontecendo nada não, Edna. Tá tudo normal aqui. Nós tá contando uma história. Ah, se alguém te magoou, não, ninguém magoou não. Tá todo mundo bem. É que a gente vai contando as histórias, a gente se emociona junto aqui. E aí fica difícil de contar, né? Quando se trata de mãe, eu já fico muito. Eu fico emotivo. É isso. O Antônio e a Abadia. Tá sempre aqui com a gente, todos os dias, mandando mensagem carinhosa. Ele falou: bom dia, amigo doutor, com boas músicas para os ouvintes, Antônio e Abadia. Obrigado, viu? Obrigado pelo carinho, viu? É, ontem eu toquei essa música linda para. Ele mandou uma música linda do Eu e o Sabiá, com o Rick Renner. Foi bonito demais, viu? O Darciso mandou aqui: ô Darciso, eu baixei uma música lá que eu vi o Caçador e eu não tinha essa música. Eu vou. Amanhã eu toco para você de novo essa outra aqui, viu? O Alexandre Ramalho está aqui mandando bom dia para nós também. Abençoado dia para você, meu irmão. Que seja abençoe, que Deus abençoe sua caminhada. Ah, nossa querida Antonella está aqui, tá não? Ó.
2: Bom dia, Edis.
1: Bom dia. Bom dia, gatinho. Ó, era uma vez. Vou tentar baixar essa aqui. Eu vou tocar para ela assim, viu? Ela pediu música hoje, viu, gente? Ela colocou a Chitãozinho Xororó e era uma vez. Opa, já tá, agora já pediu moda. Que delícia, viu? O Josias também tá aqui, né? Oi, Josias, bom
3: Isso.
1: dia.
3: Bom dia, meu querido Edir, Josias de Barão Geraldo.
1: Oi, Josias.
3: Estamos aqui na lida, meu irmão.
1: Que Deus
3: Eu e a
1: abençoe.
3: esposa Maria Helena. Uma quarta-feira mais triste, né, Elis?
1: É verdade.
3: É, Edir, uma quarta-feira sombria, mas uma quarta-feira grata a Deus, porque Deus sabe tudo aquilo que Ele faz. Não sabemos o dia e nem a hora, né, meu amigo?
1: Verdade.
3: Então, vamos plantar flores. Vamos abraçar as pessoas, vamos falar que a gente ama hoje,
1: Verdade.
3: porque o momento é o agora.
1: É isso
3: o
1: aí mesmo.
3: futuro a Deus pertence. Um abraço, querido.
1: Abração, Josias. É verdade, meu irmão. É exatamente isso. Futuro a Deus pertence. Eu quero mandar um bom dia também para a Maurita. Maurita, bom dia. Que hoje seja um dia abençoado, cheio de paz, saúde, coisas boas. Vai dar tudo certo. Ah, semana. Quarta-feira abençoada para você também, viu, Mauri? Bom café aí para você, viu? O Elisiário também está aqui mandando bom dia. Ele falou que o amor de Deus te abrace com carinho e te conceda um dia com muitas bênçãos. Bom dia. É isso aí. A Alessandra também está aqui. Está mandando bom dia para nós. Quem mais aqui? A Jocília. Ah, bom dia, Jô. Bom dia para você, viu? Obrigado pelo carinho. Então eu vou tocar uns modos aqui. Daqui a pouco a gente volta. A gente para encerrar o programa. Agora, 6 horas e 37 minutos. Bom dia.

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1: Ah, esse foi um pedido especial, muito especial, da nossa querida ouvinte, a nossa mascote, Antonella. Bom dia!

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1: Educativa Campinas FM, 6 horas e 48 minutos. Bom dia.

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1: Oh, gente, e assim eu me despeço mais uma vez do nosso programa Bom Dia Viola e agradeço a cada um que mandou uma mensagem para mim. A Ana Célia está aqui mandando mensagem. O Éder Guadagnini falou o seguinte: bom dia, meu amigo, que história linda você contou hoje. Mais cedo, rapaz, eu ia fazer o café todas as manhãs para minha mãe. Até me emocionei com você também, viu? O seu programa é maravilhoso. Obrigado por proporcionar esses momentos maravilhosos pra gente. Deus abençoe você sempre. Abração pra você, viu? Vou tomar um café com você qualquer dia de novo, viu? Obrigado, viu? Ana Célia também mandou mensagem, né? Mandou áudio, não consegui ouvir. O Renato Carvalho falou: oi, disse, toca essa música do Rick Renner pra gente encerrar o programa. E eu vou tocar um modão bonito aqui pra você, Renato. Eu não sei se essa aqui você pediu, Ao Lado de Deus, mas eu tenho uma que tive... Tem uma música bonita chamada Eu Tive Que Ir Embora. Acho que não é um momento propício e cabe essa belíssima canção que você vai ouvir agora. Mas antes, como eu sempre digo, né? A vida é como uma boa moda sertaneja. Ela é cheia de histórias para contar e de sentimentos para compartilhar. Bom dia e até amanhã!

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0: minhas memórias de infância tem eu brincando na sala dos meus avós enquanto ela ouvia programas de variedades e ele acompanhava o futebol, sempre pela Rádio Nacional. Quando eu entrei na rádio, eles já não estavam mais aqui, não me viram fazer grandes coberturas políticas, como posses presidenciais, nem as coberturas esportivas, como a Olimpíada. 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
2: Olá, bom dia para você que está sintonizado conosco em 101,9 Educativa FM. Hoje já é terça-feira, 23 de setembro de 2026. É primavera, pessoal, mas o tempo está nublado. Será que vem chuva por aí? É, a previsão diz que vem, viu? Nesse momento, aqui no Alto do Castelo, vento gelado, temperatura na casa dos 14 graus. E você que está aí, né, vai continuar comigo até as 9 horas da manhã, com belas músicas, belas canções e a sua participação, que é muito importante. É sempre muito legal receber a sua mensagem ou seu áudio pelo nosso WhatsApp Business, que é o 19 99478 0062, 19 99478 0062. Ah, como eu queria estar num bangalô lá nas Ilhas Maldivas, na Polinésia Francesa, nesse momento curtindo um mar azul, não é? Mas temos que trabalhar e, claro, eu venho para cá sempre com muita alegria e trazer o melhor da música nacional e internacional. Para abrir os trabalhos de hoje, para, né, a gente esquentar aí um pouco também, vem aí Belchior. Daqui a pouco eu volto.

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1: Olha, gente, eu vou falar uma coisa, viu? O Mosca, não aquela que sentou na sua sopa, não, mas o Mosca, ouvinte, falou assim: acorda, Paulo Rogério, hoje é quarta, não é terça. É verdade. Hoje é quarta-feira, 23 de setembro de 2026. E, olha, eu tô que nem o Belchior, viu? Eu sou apenas um rapaz latino-americano sem dinheiro no bolso. Então, Dadi, por isso que eu não vou. Não é porque eu não quero ir, não. É por isso, sem dinheiro no bolso. Vamos dar continuidade aos trabalhos aqui, sem mais delongas.

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26: A Câmara Municipal de Campinas vota entre os itens da pauta da reunião ordinária de hoje o projeto de lei que trata da utilização de inteligência artificial por órgãos da administração pública municipal. De autoria do vereador Guilherme Teixeira, o projeto, que será votado em primeira discussão, estabelece que a informação sobre o uso de IA deverá aparecer em local de fácil visualização, de forma a permitir que os interessados saibam quando determinada demanda foi executada com o auxílio da tecnologia. A reunião ordinária será realizada às 18 horas no plenário da Câmara, com transmissão ao vivo pela TV Câmara Campinas e pelo canal da emissora no YouTube. Com trabalhos técnicos de Maurício Vicenzi, Isabela Santos para o Minuto Câmara.
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1: É verdade, mesmo com esse frio e vento e o tempo nublado, você está ouvindo Bom Dia Campinas, com certeza. Aí de Netuno, de Saturno, de Júpiter, tudo é transmitido via satélite para todos esses lugares interplanetários e o mundo inteiro. Agora são 8h07, é uma hora que eu vou falar um tiquinho mais, mas eu prometo que depois vai tocar só música. E por que eu vou ter que falar um tiquinho mais agora? Porque a gente já vem de um blocão que fala bastante coisa, aí o locutor fala um montão, a pessoa, eu não sei se ela quer ficar ouvindo eu falar, se ela quer esperar a música, mas olha, quem ouvir eu falar agora e esperar a as músicas que vêm a seguir, vai fazer um bom negócio. Então vai por mim, não desliga esse rádio, não troca de estação. Por quê? Oi, oi, em Brasil, é o dia de helado. O que é um helado? É um sorvete. Então hoje no Brasil é comemorado o dia do sorvete, gente. E a iguaria, ela não tem assim, não tem uma pessoa que inventou o sorvete. Mas assim, a história diz que foi criado na China antiga há mais de 4 mil anos. 4 mil anos. Os chineses misturavam neve com leite de arroz para criar uma sobremesa gelada. Depois, como o leite e o gelo ficaram mais difíceis de se conservar, o prato era consumido apenas por reis e nobres. Então o sorvete, gente, era da realeza, tá bom? Então pensa quando você comprar aquele picolé de R$2,50, você vai saber que era só a realeza antiga que tomava sorvete, né? Ou quando você comprar o seu sorvete de massa, muito embora muitas marcas de sorvete de massa hoje em dia estão deixando a desejar com esse tipo de nova receita, novo conteúdo, não dá. E aí, Nero, aquele malvadão que botou fogo em Roma, também gostava de neve misturada com frutas e mel, tá bom? E Marco Polo levou as receitas da China para a Itália em 1271. Catarina de Médici também levou da Itália para a França no século XVI. E a primeira sorveteria foi aberta pelo italiano Francesco Procopio, lá em Paris, meu bem, em 1670. E no Brasil foi chegando, né? E a gente conhece o sorvete como ele é hoje, é uma iguaria deliciosa, pode ser tomada no frio, no calor. A minha ouvinte aqui dá a dica e não sabe se levanta, se toma banho de urtiga ou se ela faz um chá de hortelã. Toma um sorvete, viu, Dadi? Faz bem para a saúde. Que mais? Do sorvete, acho que é só isso, né? Hoje também nós temos vários aniversariantes. Tem o Rei Charles, né? Que estaria fazendo 96 anos se tivesse vivo. Ele nasceu em 1930. O querido Julio Iglesias, 83 anos. Bruce Springsteen, da música Filadélfia, né? 77 anos. O Paulo Ricardo, 62, se eu não fiz a conta errada aqui. O Paulo Ricardo é 62, ou é 72, não sei. Agora eu fiquei, acho que eu fiz. Quem souber fazer conta, faz aí. E também estaria fazendo aniversário hoje o algoz da seleção brasileira de futebol de 1982, o Paolo Rossi. Ele que nasceu em 56 e morreu em 2020, tá bom? Então agora aproveita, é uma seleção de música incrível, não desgruda a sua orelha do rádio. Eu vou começar aqui pelos aniversariantes de hoje e vem ele, Ray Charles. Eu volto dentro de meia hora mais pra lá com a margem de erro de 2 para mais ou 2 para menos.

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1: E agora vem aí mais um aniversariante do dia, 77 anos, Bruce Springsteen.

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1: Gente, eu adoro essa versão com Barry Manilow. Eu fico sempre em dúvida entre Barbara Streisand, Jennifer Hudson e o Barry Manilow. Eu acho que seria incrível se os três pudessem cantar juntos.

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1: Nossa, que música sensacional, Risk at All, do Bruno Mars, gente. A primeira vez que eu ouvi, já fiquei apaixonado. Consegui pôr aqui, pedir também para pôr na programação, fui atendido. Muito obrigado ao nosso diretor Marcos Lodge, ao programador Marcos Cavalcante, que sempre coloco aqui para fazer não só a minha alegria, mas a alegria de todos os ouvintes. Tivemos também, olha que sequência, e vem mais por aí até 9 horas, hein? Eu falei que voltava em meia hora, com margem de erro de 2 para cá, 2 para lá. Acho que foi mais de 4, né, na margem. Então nós ouvimos, além do Bruno Mars, o Barry Manilow. Ouvimos também o aniversariante Bruce Springsteen, antes ouvimos o Engenheiros do Havaí, Terra de Gigantes, o Paulo Ricardo, quando integrava a RPM, London, está fazendo 63 hoje, o Ray Charles, que estaria fazendo 96, também tocou aqui I Can't Stop Loving You, e o Julio Iglesias, também fazendo aniversário hoje. O Julio quanto é, hein? Eu falei o aniversário do Julio. O Julio, 83, idade de mamãe, o Julio. Aí perguntaram para mim, Paulo, como que o Paulo Rossi morreu? Ele morreu de um mal súbito, viu, gente? Ele tinha descoberto um câncer de pulmão e morreu de um mal súbito, já tem 6 anos já. Olha como o tempo passa, o tempo voa, e só a poupança Bamerindus continua numa boa, não é? E é isso. E eu estava imaginando aqui no dia do sorvete, e eu falei das personalidades que trouxeram e levaram os sorvetes para lá e para cá, né? E eu tenho um filme que passava na sessão da tarde, eu não me lembro o nome, nunca mais vi esse filme. Ele colocava o Nero colocando fogo em Roma, e ele ficava num lugar lá onde tinha umas colunas, tipo aquelas colunas gregas, sabe? E ele punha fogo em Roma, e o circo pegando fogo, e ele rindo, gargalhando, assim, com aquela roupa branca, aquele negócio, sei lá, naquele de folhagem na cabeça, de grego, uma coisa misturada de grego com romano, né? E aí eu fiquei imaginando agora Nero colocando fogo em Roma e chupando sorvete, né? Tomando sorvete. A minha viagem é... Olha, eu viajo na maionese com essas histórias, viu? Bom, mas tendo dito isso, eu vou tocar mais algumas músicas aqui, porque a programação de hoje tá, ó, sensacional. Não percam, porque agora a gente vai começar com ele, nada mais, nada menos. Olha, tem o Neil Diamond, o Lionel Rich, e assim sucessivamente até 9 horas, quando aí termina o Bom Dia. Eu volto já, tá bom? Beijão. Essa aqui vai pra Nicolete, né? Se ela estiver ouvindo.

0: Adriana Calcanhoto, olha, quase que eu falo gafanhoto, porque o Tom Cavalcante que chamava ela de Adriana Gafanhoto, né? E eu não sou pouca coisa para não gostar de umas atrapalhadas dessas, né? Ah, então ouvimos a Adriana Calcanhoto, Lionel Rich, Neil Diamond. A Nicolete respondeu, tá ouvindo aqui, mas a programação, gente, é dedicada a todos vocês. Vocês são a coqueluche do programa, vocês são os maiorais, vocês são os poderosos ouvintes que nos acompanham sempre, suntuosos, nababesco, babilônicos, mesopotâmicos, né? E tudo mais que pode ter de sinônimo ou de adjetivo para vossas mercês, tá bom? O ouvinte Clóvis, vai entrar a vinheta aqui? Vamos lá.
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0: E aí o ouvinte Clóvis mandou uma explicação aqui, ele mandou o nome do filme. Eu vou ver se é esse filme mesmo, chama Quo Vadis, que na tradução literal significa Para Onde Vais, que é um filme de 1951, que inclusive foi interpretado pelo ator que foi indicado ao Oscar, o ator Peter Ustinov, né? E eu já sabia dessa história, viu, Clóvis, que seria um exagero pela história que os opositores de Nero contaram, né? Porque talvez ele não colocou fogo em Roma, falaram assim, pode ser uma metáfora também, né? Ele colocou fogo na fundanga, por exemplo, colocou fogo ali, colocou fogo aqui, pode ser usado de diferentes maneiras. Então, e aqui, pelo que o Clóvis está falando, no que ele mandou para mim aqui, que o incêndio que aconteceu em 64 d.C., pode ser, então, uma metáfora, porque há indícios que nem em Roma Nero estava. Talvez ele estivesse tomando sorvete, né, em algum lugar, que hoje é o dia do sorvete, vocês sabem, né? Eu já falei. E, olha, quem presenciou o fogo em Roma? Por exemplo, a Dadi, o Marcão Serralheiro, a Iracema Galuti estava lá, sobreviveu, o Antônio Rosseto, o Hamilton, o Ronilson Santos e toda a turma da Roda Mix, o Cláudio Velendor estava lá, junto com a Daírze, a Edna Nicoletti ajudou a apagar o fogo em Roma, o Luiz Fernando também, o Reginaldo Paiva, a Maria do Carmo de Lima, a Vera Salustiano, o Márcio, a Edna Borro, que diz que adora eu conversar, porque ela adora minha voz, obrigado. A Edna estava lá também, enchendo balde para apagar o fogo de Roma. O Machado estava só assistindo, tomando o bom drink dele com os amigos dele do bar. Então estava lá também. Ai, todo mundo estava lá, a Niveide, a Wanda, a Ilza, a Iraci, a Rosimeire, o Mosca estava pairando sobre o incêndio, viu? Ele estava pairando lá. Hamilton, você tem 57 anos hoje você tem 57 anos, mas vai que você passou, você estava lá em outra vida, você não sabe se você ajudou a apagar esse fogo ou não, vai ver que você ajudou a colocar fogo, isso sim, né? O Cláudio Honor estava lá, agora o Cláudio Honor trabalha em Viracopos, né? Aliás, Viracopos ontem, olha, deu para ter, assim, não digo que pegou fogo na fundanga lá, porque só ficaram no escuro lá, deu um problema no aeroporto lá, acabou a luz, né? Acabou a força, como a gente diz, e todo mundo ficou meio que na mão lá, mas está tudo sendo resolvido agora. Bom, depois disso, o Ronilson Santos estava lá também, porque ele disse que é descendente de italiano, tá bom. Eu acho que você é descendente direto de Nero ou de Calígula, viu, Ronilson? Quem mais estava lá? Esqueci. A turma do Good Bom, Good Good Bom, está desaparecida. Acho que eles estavam lá no incêndio de Roma, então, e ficaram por lá. Mas, enfim, vamos tocar a última música do programa de hoje. E aí só amanhã mesmo, né? Só amanhã que eu vou poder voltar para conversar com todo mundo aqui, tocar excelentes músicas. E para encerrar hoje vem quem? Sabe quem? ABBA, com Chiquitita.

0: Vamos ter que não vamos poder ouvir Tiquitita por inteiro, porque já está dando o horário aqui. Mas antes, eu gosto muito de agradecer o carinho da audiência, e essa mensagem aqui foi muito carinhosa, por isso que eu vou até interromper o ABBA para colocar aqui, para a gente acompanhar, Iraci Oliveira.
1: Oi, Rogério, bom dia.
0: Bom
1: Paulo,
0: dia,
1: Rogério.
0: Bom dia.
1: Tô com saudade do seu programinha da uma hora da tarde, acho que do meio-dia, uma hora da tarde,
0: era,
1: né?
0: Bom demais,
1: fazia.
0: Né? É verdade.
1: Ah, é o horário que eu mais podia te ouvir. Ah. Mas tô com saudade só daquela palavrinha sua.
0: A qual?
1: Deus os abençoe.
0: Ah.
1: E que Deus abençoe muito, muito você, viu?
0: Obrigado.
1: Adoro seu programa, adoro te ouvir. Tudo de bom para você. Uma boa semana. Deus te abençoe hoje e sempre. Saudades.
0: Muito bem.
1: Saudades. Tchau, tchau.
0: Tá jóia. Obrigado,
1: beijo,
0: viu?
1: Beijo no teu coração.
0: Você sabe que ela tá falando, gente, quando eu falava abençoe, porque no Brasil, principalmente nas regiões lá do Nordeste, até aqui no estado de São Paulo, interior mesmo, o pessoal já juntou, né? Deus te abençoe. Aí falou, Deus abençoe. Zabençoe, zabençoe. Eu gostava muito de falar. E outro dia eu recebi uma mensagem aqui que a senhorinha fala, Deus combençoe, Deus combençoe. Então são os nossos regionalismos, né, que acontecem, e eu adoro falar mesmo, abençoe para todo mundo. Bom dia, Marcos Cavalcantes, abençoe você e seu dia, viu?
2: Amém, a você também, a todos os nossos ouvintes, excelente quarta-feira para todos, começando mais um dia aí com a bênção de Deus.
0: Exatamente, porém. Graças a Deus estamos aqui para poder levar o melhor da música para a população de Campinas e região. E como está em Paulínia muito frio,
2: rapaz,
0: hoje
2: não
0: a
2: só
0: gente pegou de surpresa.
2: Em Paulínia, mas aqui também, né? A gente tá, parece que vivendo aí um inverno, né, fora de época, né, Paulinho?
0: Então.
2: Nesse momento, sabe quantos graus?
0: Olha, acho que por volta de 16, por aí.
2: 16 graus, rapaz. Quem diria, né?
0: Então.
2: A gente ia chegar no meio de setembro aí. Já daqui a pouquinho já acabando o mês de setembro.
0: As manhãs de setembro já estão acabando.
2: 16 graus, hein?
0: Mas olha, eu só vi a Climatempo falando que a partir da próxima quinzena, ou a primeira semana de, nas primeiras semanas de outubro, já vai começar o circo pegar fogo. Igual eu estava falando que o Nero supostamente teria pouco fogo em Roma, agora nós vamos pegar fogo aqui de calor no final do ano, viu?
2: A partir de sexta-feira começa a subir bem a temperatura, aí vamos ter uma semaninha. Né, de calor, mas aí depois volta a temperatura a cair gradualmente e ficamos nessa montanha russa.
0: Exatamente, Paulo. Haja corpo para aguentar. O nosso amigo Dulcídio está dizendo que a senhorinha, quando ele ouviu, que ela falou descombençoe. Então já ficou assim, então eu gosto de falar abençoe, né? Mas tudo bem.
2: Eu sou do tradicional.
0: É, Deus
2: você
0: te abençoe. Fala completo, Deus te abençoe.
2: Amém.
0: Você não junta tudo, Deus abençoe,
2: não,
0: nada.
2: Não, não, não. Eu vou diretamente no assunto ali.
0: Muito bem. Então, falou, tá falado. Pessoal,
2: é
0: muito obrigado a todas as participações, a todo o carinho que a gente recebe, para você que mandou mensagem e para você que não mandou. Eu agradeço muito a audiência e passo agora para ele, Marcos Cavalcante, que vai ficar até uma hora da tarde trazendo muita coisa boa para você ouvir aí neste dia frio de primavera já, né? Um frio de primavera. Olha, a dona Cecília Berlin tá ouvindo também. Um beijão, dona Cecília, quanto tempo, né? Gente, então eu volto amanhã às 7h25 da manhã em ponto. Tchau, tchau!

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20: A Câmara Municipal de Campinas avalia o estado de conservação do acervo de obras da Câmara, que conta a história da cidade e do Legislativo. A avaliação permitirá identificar as condições de cada item e definir as medidas necessárias para que esse patrimônio continue sendo preservado e acessível às próximas gerações. A avaliação faz parte do processo de catalogação e documentação museológica da coleção da casa. A pesquisa reúne informações sobre cada obra e permite definir os cuidados necessários para a sua conservação. As intervenções podem variar de procedimentos mais simples, como higienização, até trabalhos de restauração, troca de molduras e vidros. Com trabalhos técnicos de Maurício Vicenzi, Isabela Santos, para o Minuto Câmara.
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10: Olá, muito bom dia, boa manhã para você. Hoje, quarta-feira, 23 de setembro, né, de 2026, estou aqui do lado do nosso querido Ari Costa. E olha, quero aproveitar aqui e já deixar uma excelente manhã para vocês, né? Você que está aí nos ouvindo, eu sou Marcos Cavalcante, seu amigo das boas lembranças, chegando para te fazer companhia até uma da tarde, com essa disposição de sempre, com essa alegria de sempre. É, e a gente sempre desejando a você uma abençoada manhã, um abençoado dia, né? Apesar desse friozinho, 16 graus, né? Eu tava aqui conversando com o Ari Costa, meu amigo, tá tempo diferente, né? O tempo tá maluco, né? Além de o tempo tá voando, a gente tá vivendo esse frio aí fora de época. Você tá gostando desse tempo? Conta pra mim. Eu, particularmente, já queria estar vendo aquele solzão, aquele calor. Eu acho que tá faltando esse tempo aí para nós, viu? Mas você tem toda a liberdade de conversar comigo, dizer se está gostando desse tempo. Manda aí o seu WhatsApp pelo 19-99478-0062, tá bom? Excelente manhã para você. Como falamos há pouco aqui com Paulo Rogério Agostinho, que Deus abençoe grandemente o seu dia, a sua quarta-feira, que ela seja produtiva, que ela seja muito feliz para você que nos acompanha, tá bom? Agora são 9 horas 10 minutos, 16 graus, se aquece aí, né? Toma aquele cafezinho gostoso e vem com a gente, que ao longo da manhã vai ter muita informação, curiosidades e, é claro, músicas para você curtir, viajar no tempo. É, como estava conversando com alguns ouvintes ontem, né? A gente tem clássicos dos anos 60, 70, 80, 90, 2000. É muito variado, para você não enjoar mesmo, para você ter uma manhã sempre gostosa, diferente, e aproveitar todos esses momentos conosco, tá bom? Com a direção do Marcos Lodi, a gente abre então a nossa quarta-feira, trazendo para você o som, o sucesso aí do Coldplay. É, e eu desejo a você então uma manhã muito feliz. Vem comigo, preparamos uma seleção com muito carinho para você aqui na sua manhã educativa. Vamos juntos aí até uma da tarde.

0: 9:24.
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0: E seguimos agora com mais um grande sucesso na sua companhia. Tem Carole King com One to One.

0: Tá aí o som do Alê, Sou do Bem. Com certeza, e você? É, meus amigos, 9 horas 31 minutos. Manhã Educativa, sempre conectando você com sucessos, músicas legais. Sejam todos muito bem-vindos. É, agora, 9 horas 31 minutos, tem notícias direto da redação.
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2: O Corpo de Bombeiros de Santa Catarina confirmou a morte do cantor Rick, da dupla com Renner, na queda de um helicóptero que estava desaparecido na Serra Catarinense. Os destroços do helicóptero foram encontrados na manhã de ontem. No local foram achadas 5 pessoas sem vida: o cantor sertanejo, o empresário Bruno Avelar, o videomaker Paulo Soares, o piloto Antônio Nóbrega de Araújo e o copiloto Leopoldo Barros Teixeira. A operação de busca dos bombeiros, que durou toda a madrugada, contou com o helicóptero Arcanjo 3, que encontrou os destroços. Aproximadamente 40 bombeiros, 2 cães de busca e resgate, mais de 10 viaturas e drones com capacidade de identificação térmica. Da redação da Rádio Educativa, Danilo Fernandes.
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0: É isso aí, valeu Danilo Fernandes, que volta daqui a 1 hora com mais informações para você aqui na nossa Manhã Educativa, que segue agora ao som de Jon Bon Jovi e a música Never Say Goodbye.

0: Aí o som do Big Mountain, Caribbean Blue. Bom ter a sua companhia. Excelente quarta-feira para você. Manhã chuvosa em Campinas. Céu nublado, temperatura na casa dos 16 graus. E a previsão para essa quarta-feira indica chuva ao longo do dia, né, com possibilidade de tempestades. Máxima em torno dos 19 graus, que é muita temperatura, hein? É, o Instituto Nacional de Meteorologia mantém um alerta laranja para acumulado de chuva, com volumes que podem chegar a 100 milímetros durante o dia. É, além disso, o IMET também aponta para risco, né, de alagamentos e transbordamentos em áreas mais vulneráveis. Também não avisa para tempestades, portanto, com possibilidade de rajadas de vento e granizo. E a orientação é sempre evitar áreas alagadas e acompanhar os comunicados da Defesa Civil, tá bom? É, amanhã, chuvosa em Campinas, mais uma, né? Que friozinho é esse, hein? Vamos agora para o boletim do esporte. Renato Leal já chegando aqui e na volta tem sucesso para você. Aliás, um clássico.
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2: 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O calendário das grandes ligas e da elite do futebol brasileiro está paralisado por 16 dias devido à chamada Superdata da FIFA. O hiato começou na última segunda-feira e segue até o dia 6 de outubro. Durante este período, não haverá jogos dos clubes, já que os atletas estão à disposição de suas seleções nacionais para compromissos oficiais. A pausa impacta diretamente as competições nacionais, mas também reforça a importância das datas FIFA para o calendário internacional, permitindo que jogadores defendam seus países em partidas importantes. No Brasil, não vai rolar a bola no Brasileirão e também na própria Copa do Brasil. Para a Educativa, Renato Leal.
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0: E agora tem clássico com Chuck Berry.

Aí o som dos Bee Gees, Secret Love, uma faixa lá do início dos anos 90, que mostra aí os irmãos Gibb mantendo essa assinatura inconfundível, melodias elegantes, vocais marcantes e um romantismo sofisticado para você aqui na nossa programação, que antes trouxe o som do Capital Inicial, Autoridades. Essa música está contemporânea, hein? Antes ouvimos Chuck Berry com You Never Can Tell. 9 horas e 58 minutos. Continue mandando seu alô, seu recadinho pelo WhatsApp Educativa. É bom demais conversar com você pelo 19-994-780062. Mandar alô aqui para Cecília Berlin, a Iracema, também a Maria do São Bernardo. Ótima quarta-feira. Valeu, Rosseto, forte abraço. Carmita aí também, curtindo muito esse frio aí, essa chuvinha, Carmita. Não tá fácil não, né? Mandar um alô pra Solange Bueno, tá lá em Paulínia. A gente também, a Wanda do Padre Anchieta. Agradecer a NV de Bosco, lá Milton. A querida Tereza Lodi. Com a gente também, o Gustavo e o tio Guga. E a todos vocês, obrigado pela sintonia. Olha uma notícia que tá movimentando, hein? Amanhã aqui na nossa região, o aeroporto internacional de Viracopos ainda sente reflexo dos problemas registrados nesta terça-feira. Segundo o levantamento, com base no painel do aeroporto, pelo menos 6 voos haviam sido cancelados nesta manhã, alguns previstos entre 6 e 7 horas e outros depois das 8. Ontem, uma falha elétrica provocou 26 cancelamentos e 83 atrasos. Mais tarde, uma instabilidade no sistema de GPS de aeronaves Embraer E195E2 levou ao cancelamento de outros 18 voos. Portanto, você que vai para Viracopos, aí a recomendação, né, se você for viajar hoje, é conferir a situação do voo antes de sair de casa, tá bom? Fica aí, né, a informação para vocês. A gente vai para um rápido intervalo e voltamos já com mais músicas aqui na Educativa.

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21: A Escola do Legislativo de Campinas, em parceria com a Coordenadoria de Desempenho e Desenvolvimento da Casa, vai realizar uma roda de conversa sobre saúde mental no trabalho, cuidar de si e das relações pessoais. O encontro, que vai acontecer no dia 29 de setembro, 1h30 da tarde, faz parte das ações do Setembro Amarelo, campanha nacional de conscientização sobre a importância da saúde mental e da valorização da vida. As atividades serão ministradas por Heloísa Aparecida de Souza, que é professora e supervisora de estágio do curso de Psicologia da PUC Campinas. A participação é aberta ao público. Com trabalhos técnicos de Maurício Vicenzi, Isabela Santos para o Minuto Câmara.
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1: Dez horas e 6 minutos, que bom ter a sua companhia. Eu sou Marcos Cavalcante, a gente vai seguindo juntos nessa manhã fria. Agora a chuva deu uma trégua, hein? Mas segue a previsão de mais chuva para hoje. Mas vamos deixar um pouco tempo de lado, porque agora vai chover. Sucesso para você. E seguimos com um direto de 1985. Cliff Richard chegando com uma canção que marcou presença nas paradas britânicas, com She's So Beautiful. Chegou ao top 20 no Reino Unido e ficou 9 semanas entre as mais tocadas, hein? Elegância, romantismo e a voz inconfundível de Cliff Richard chegando para você aqui na Educativa.

Aí o som do Jota Quest, de volta ao Planeta dos Macacos. Antes, Central Line com Walking on Sunshine. E She's So Beautiful com Cliff Richard. Manhã Educativa sempre conectando você com o melhor da música. E olha, a Secretaria de Saúde de Campinas começou a oferecer a vacina Pneumo 20 para pessoas com 85 anos ou mais. As doses já estão disponíveis nos 69 centros de saúde da cidade, sem necessidade de agendamento. O imunizante protege contra 20 tipos de bactéria pneumococo, responsável por doenças como pneumonia, meningite e outras infecções graves. Para receber a vacina, o idoso deve apresentar documento com foto e, se tiver, a caderneta de vacinação. A ampliação segue orientação do Ministério da Saúde e também da Secretaria Estadual de Saúde, tá bom? Então, portanto, aí a Secretaria de Saúde, né, começou a oferecer a vacina Pneumo 20 para pessoas com 85 anos ou mais. Fica aí, então, a informação para você. Agora 10 horas e 20 minutos. Nossa Manhã Educativa segue com mais um grande sucesso. Essa é clássica. Você ouve agora Black Sabbath com a música Changes.

0: 6 horas 29 minutos, tá aí o som do Bandeiras, This Is Your Life. Ótima quarta-feira para você que tá aí na nossa sintonia. Na sequência tem notícias chegando direto da redação. Voltamos já com mais músicas.
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2: O governo federal acumula arrecadação de 2 trilhões e 19 bilhões de reais de janeiro a agosto de 2026, segundo dados divulgados ontem pela Receita Federal. Além da inflação medida pelo IPCA para o período, o valor representa crescimento de 7,12% na comparação com os mesmos 8 meses de 2025. Em agosto, a arrecadação federal alcançou 235 bilhões e meio de reais. O valor representa alta acima da inflação de 8,25% em relação a agosto do último ano. Desse total, 227 bilhões e 800 milhões de reais arrecadados são administrados pela Receita Federal, excluídos os fatores não recorrentes às alterações na legislação. De

0: resultou no acúmulo de 9 bilhões e 900 milhões de reais de janeiro a agosto deste ano. Da redação da Rádio Educativa, Danilo Fernandes.
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Aí o som do Booker Newberry com Love Town. Antes Brooklyn Dreams com Music, Harmony e Written. E também o som do Bandeiras com This Is Your Life. É, meus amigos, boa quarta-feira para você. É muito bom ter a sua companhia. Olha, muitos amigos aí participando conosco pelo WhatsApp Educativa. É o nosso amigo aqui, o Reinaldo Oliveira, deixando bom dia. A Iracide Oliveira, o Júlio César Bueno, a Rosa Silvério, a Josefa lá do Jardim Miranda, na Célia. Sejam todos bem-vindos e bem-vindas, né? Nessa manhã que tá naquele chove do bole, né? Agora voltou a chover mais um pouquinho, daqui a pouco para, e assim a gente vai seguindo nessa manhã chuvosa em Campinas, hein? E você tá nos ouvindo da onde? Conta pra mim, hein? Tá curtindo a gente em Campinas, aqui em alguma cidade da região? Você, internauta, tá aqui, né, no estado de São Paulo, fora do estado de São Paulo, fora do Brasil? Onde você estiver, manda aquele bom dia. Conta pra gente de onde você nos ouve, tá bom? WhatsApp Educativa é o 19994780062. Tá aqui, ó, esperando você. Será um prazer poder conversar com vocês até o meio-dia. Meio-dia, você sabe, tem um horário eleitoral gratuito. Depois eu sigo com todos vocês com o menu musical. E olha, uma oportunidade legal aí para todos os amigos e amigas de Campinas. A Prefeitura abriu 197 vagas gratuitas para esportes e pilates, hein? Olha que legal. É uma oportunidade, né, para você, nessa quarta-feira em Campinas. A Secretaria Municipal de Esportes e Lazer abriu, portanto, 197 vagas para atividades como futsal, futebol de campo, voleibol, basquete, atletismo, voleibol adaptado e também pilates. Olha que legal. As oportunidades atendem crianças, adultos e idosos. As inscrições começaram às 8 da manhã e são feitas exclusivamente pela internet. Então é muito fácil, hein? Para efetivar a matrícula, é necessário depois apresentar um documento de identidade, comprovante de endereço em Campinas. Lembrando, as vagas são limitadas e a orientação para você que tem interesse é fazer a inscrição o quanto antes. Então, se você tem interesse aí, né, em fazer aula de futsal, futebol de campo, jogar aquele voleibol, fazer basquete, até mesmo pilates, corre. A inscrição você pode fazer no site da Prefeitura de Campinas, na aba da Secretaria Municipal de Esportes e Lazer, tá bom? Faça aí a sua inscrição e compartilhe essa mensagem com aquele amigo ou amiga que vai, né, compartilhar com você dessa oportunidade. Agora 10 horas 43 minutos. A música não para aqui na Educativa. Legião Urbana com Monte Castelo. Essa música é linda demais. Sobe o som e aproveite.

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2: O Santos Futebol Clube não poderá contar com o goleiro Gabriel Brazão até o fim da temporada de 2026 e, claro, possivelmente parte da temporada de 27. O jogador passou por cirurgia no ombro esquerdo nesta semana. O procedimento foi considerado um sucesso, mas o tempo de recuperação é longo. A previsão é que Gabriel só volte a atuar no ano que vem. A ausência do goleiro representa uma baixa importante para o Santos, que terá que seguir a temporada sem um dos seus principais destaques. Aliás, outros três atletas vão brigar pela posição, inclusive o jogador João Paulo, que um dia foi titular absoluto e perdeu a posição em função também de uma lesão para o próprio Brazão. Para a Educativa, Renato Leal.
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Sherry Murphy's Law para você aqui na sua manhã educativa, sempre conectando você com o melhor da música. 11 horas e 1 minuto, é bom demais ter a sua companhia. Nós vamos para um rápido intervalo, voltamos já com mais músicas para você. 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
19: A sétima reunião ordinária da Comissão de Economia e Defesa dos Direitos do Consumidor, marcada para hoje às 15h30, tem como destaque a votação do parecer ao substitutivo que altera a lei de poluição sonora da cidade. O substitutivo define a reincidência como cometimento da mesma infração em período inferior a 180 dias. O texto também amplia a responsabilização. O proprietário e condutor do veículo passam a ser considerados infratores quando o escapamento ou outro componente emitir ruído acima do permitido. Outro ponto de destaque é o agravamento das penalidades em dobro quando flagrante ocorrer próximo a hospitais, escolas, asilos ou instituições semelhantes. O encontro, que acontece no plenário da Câmara, é aberto ao público e terá transmissão ao vivo pela TV Câmara Campinas e pelo canal da emissora no YouTube. Com trabalhos técnicos de Maurício Vicenzi, Isabela Santos para o Minuto Câmara.
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20: Muito bem, estamos de volta. Manhã Educativa sempre conectando você com o melhor da música. Eu sou Marcos Cavalcante e nessa próxima hora eu quero ver você aqui comigo, hein? Tá curtindo a programação, os nossos sucessos? É, lembrando que você pode participar da programação mandando o seu WhatsApp aí. Conta para nós de onde você nos ouve. Nosso WhatsApp é o 19994780062. Será um prazer interagir com você nessa próxima hora, hein? E agora, uma música que carrega muita história. Baby, I Need Your Loving, que nasceu com Four Tops em 1964. Um dos grandes clássicos da Motown e ganhou uma nova leitura com Carl Carlton em 1982. Do álbum The Bad Seeds, a versão dele chegou ao top 20 da parada da R&B nos Estados Unidos e ficou especialmente conhecida no Brasil ao integrar a trilha internacional da novela Sol de Verão, né, da TV Globo. Um soul cheio de balanço para a gente retomar a programação em grande estilo. Para você, na Educativa, Carl Carlton com Baby, I Need Your Loving.

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1: 11 horas e 24 minutos. Que bom ter a sua companhia. Manhã Educativa segue ao som do grupo 5. Keep on moving.

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1: Você está na Melhor Educativa FM, 11 horas 27 minutos. Seguimos com mais um grande sucesso. Angus e Julie Stone, agora com Big Jet Plane. Uma ótima quarta-feira para você.

0: moradora de Mauá sofreu a lesão durante a Hora do Horror, evento temático de Halloween com personagens fantasiados que interagem e assustam os visitantes. Segundo os autos, a adolescente visitava uma atração do parque em Vinhedo com a excursão escolar e, ao ser assustada e perseguida por um dos monstros em local escuro, caiu e bateu o corpo contra uma estrutura rígida. Exames mostraram que o impacto provocou uma laceração do rim direito, sendo necessária a remoção total do órgão. A cirurgia deixou a adolescente com uma cicatriz de 17 centímetros no abdômen. A decisão mais recente sobre o processo foi proferida nesta segunda-feira, quando o Tribunal de Justiça de São Paulo rejeitou os embargos de declaração apresentados pelo parque e manteve integralmente o entendimento da 31ª Câmara de Direito Privado. Da redação da Rádio Educativa, Danilo Fernandes.
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3: 11 horas 33 minutos, metrô Sandalu de Sandy para você aqui na nossa programação. É muito bom ter a sua companhia. Uma ótima quarta-feira para você.

0: 11 horas e 47 minutos. Muito bom dia para você.
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3: A 10 rodadas do encerramento, o Campeonato Brasileiro vai intensificar a disputa pelo título, principalmente entre Flamengo e Palmeiras, está meio que polarizado aí, e também de vagas na Libertadores, pensando em 2027. O Flamengo é o líder atual da competição, tem 60 pontos, 3 a mais que o Palmeiras e 2 vitórias a mais que o Palmeiras também. Portanto, vai estar adiante, vai estar à frente do Palmeiras a partir do momento em que houver a igualdade de pontos, esse é um dos critérios, no número de vitórias, está também à frente do próprio Palmeiras, que tem 57 pontos ganhos contra 49 do Atlético Paranaense na terceira posição, Fluminense, que está em quarto com 48, e o Bahia seria o quinto time a competir, pensando em Libertadores, nesta sequência, em quinto lugar, confirmo, com 46 pontos ganhos. Para a Educativa, Renato Leal.
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0: 11 horas e 49 minutos e agora tem Enigma chegando na sua programação com a música Why.

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1: 11:54, ouvimos aí Enigma com Y, grande sucesso, música bonita para você aí, fechando a nossa parte aqui ao vivo da Manhã Educativa, lembrando daqui a pouquinho, né, tem o horário eleitoral gratuito e voltamos na sequência com o menu musical. A gente vai deixar você como de costume com mais um sucesso aí na saideira. A gente encerra com Titãs, agradecendo a sua companhia, a sua audiência. Excelente quarta-feira para você e fechando aí a nossa programação Titãs com o quê?

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2: Excelente tarde para você. Está começando mais uma edição do Menu Musical, com uma seleção cuidadosa de grandes canções, boas lembranças e aquela mistura que atravessa gerações com elegância e personalidade. Momento de desacelerar, aproveitar o início da sua tarde e seguir, né, com boa música, né? Sejam todos muito bem-vindos. Eu sou Marcos Cavalcante, estarei com vocês até uma da tarde, tá bom? Vem com a gente, Menu Musical começando aqui na Educativa, e a gente já inicia a programação com o sucesso do Mood Blues e a música Talk of Turner.

0: Excelente tarde para você. No menu musical, você ouviu Neil Sedaka, Louder in the Rain. Agora, 12:50.
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0: 13h02 e fechando muito bem essa edição do Menu Musical ao som do Coin The Gang, Too Hot. Agradecendo a sua companhia e sintonia. Eu, Marcos Cavalcante, volto amanhã a partir das 9 horas com a nossa Manhã Educativa, sempre convidando você a estar com a gente. Ao meu lado, já chegando, e fará companhia para vocês até às 17 horas, nosso querido Jota Silva.
1: Boa tarde, Marcos.
0: Tudo bem, Jota?
1: Tudo bem, só na paz.
0: Mais um dia, graças a Deus, na paz e com você.
1: Um dia gostoso, né, rapaz? Tá. Começou gostoso. Meio friozinho de manhã.
0: Meio friozinho. Né? Aliás, nós estamos...
1: Uma garoazinha.
0: Nós estamos no inverno ainda, Jotinha?
1: A impressão que está, né? A impressão que estamos no inverno, né? Já estamos no começo da primavera, mas...
0: Começo da primavera, mas está um friozinho.
1: Tá dando para dormir de dentro. Tem uma blusinha leve, mas tem, viu?
0: É, não tem jeito. Mas enfim, né? Vamos nos aquecendo aí agora com boa música.
1: Boa música e boa informação.
0: Eu vou almoçar agora. Já almoçou,
1: Jotinha?
0: Bom
1: almoço, já almocei, graças a Deus.
0: Foi uma feijoadinha hoje, quarta-feira é dia de feijoada, né?
1: Ah, feijoadinha vai bem, mas não foi feijoada.
0: Não foi feijoada. O Jota tá muito fit, ó. Tá caminhando, fazendo, se cuidando mais. Parabéns, viu, Jotinha?
1: Parabéns.
0: Um abraço pra você, Jotinha.
1: Pra você, bom almoço.
0: E até amanhã, a partir das 9 horas aqui na Educativa. Até lá. 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
19: A Câmara de Campinas disponibiliza no site o MECA, um memorial digital dinâmico que permite o acesso a curiosidades, documentos e fatos históricos que ajudam a entender a formação da cidade e do próprio legislativo campineiro. No link Essa Rua Tem História, é possível consultar sobre a origem dos nomes de ruas, praças e avenidas, informações que revelam personagens, acontecimentos e escolhas que marcaram Campinas ao longo dos anos. O link Memórias Entre Nós apresenta linhas do tempo interativas com histórias da Câmara e da cidade entrelaçadas. O material mostra transformações urbanas, políticas e sociais. O memorial está em constante atualização. Novos conteúdos são incorporados periodicamente, ampliando o acesso à memória institucional e à história de Campinas. Para quem quer entender melhor a cidade, o acervo do MEC é uma fonte aberta, disponível no site da Câmara Municipal de Campinas. Com trabalhos técnicos de Maurício Vicenzi, Isabela Santos para o Minuto Câmara.
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7: Alô Campinas, boa tarde, estamos chegando com a nossa tarde educativa. Eu sou o Jota Silva e com a direção do Marcos Lodi, vamos juntos até às 5 horas da tarde com muita música e muita informação para você, tá bom? O nosso WhatsApp para você contar para mim de onde é que você me ouve, de onde é que você me acompanha, é o 994780062. Boa tarde, a gente começa e começa bem.

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0: Educativa, 13 horas mais 21 minutos, 994-780062, é o WhatsApp da Educativa, para você contar para a gente de onde você nos ouve, de onde é que você nos acompanha. Já chegando com a gente, a Ivete, quem mais? A Claudinha, o Fábio, Tereza Lodi e Maria Pierini. E a Lúcia também, Lúcia Oliveira e Itatiba. A todos, obrigado pela audiência. Boa tarde.
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0: parte dos Estados Unidos. O documento foi assinado por Trump, pela premier da Groenlândia, Jens Frederik Nielsen, e pela primeira-ministra dinamarquesa Mette Frederiksen, no prédio da ONU. E a Groenlândia continuará sob controle dinamarquês. Os governos das três partes negociaram o texto por meses. Trump disse que o novo acordo deve estabelecer uma relação de longo prazo entre Estados Unidos, Dinamarca e Groenlândia. Ele também afirmou que o entendimento será importante para a Europa e para a segurança da região. Já a premier dinamarquesa destacou a parceria militar entre os dois países e lembrou que Washington e Copenhague mantêm um acordo específico sobre a defesa da Groenlândia há 75 anos. Da redação da Rádio Educativa, Danilo Fernandes.
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4: Agora 13h34.

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1: É bom saber que você está com a gente na Educativa 1:53. Boa tarde.

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24: A transmissão dos eventos ao vivo da Câmara Municipal de Campinas na TV Câmara será interrompida durante o horário eleitoral gratuito, de acordo com as determinações da Justiça Eleitoral, mas a exibição permanece contínua no canal da TV Câmara no YouTube. A propaganda eleitoral gratuita para as eleições de 2026 será exibida de segunda a sábado até o dia 1º de outubro, 3 dias antes do primeiro turno. Serão 2 blocos de 25 minutos, um das 13 às 13h25 e o outro das 20h30 às 20h55, totalizando 50 minutos diários. Durante esse período, as transmissões ao vivo das atividades da casa, como reuniões ordinárias, extraordinárias, reuniões de comissões, reuniões solenes, entre outros, serão automaticamente interrompidas para a exibição da propaganda gratuita. Já no canal do YouTube da TV Câmara Campinas, a transmissão dos eventos será contínua. A emissora ainda exibirá inserções de 30 segundos dos partidos e coligações distribuídas ao longo da programação, com trabalhos técnicos de Maurício Vicenzi, Isabela Santos para o Minuto Câmara.
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1: Muito bem, 2:10 aqui na Educativa. Boa tarde, Londrina, Paraná, Margot Zaco, um abraço, Joseli Milissoli, minha amiga do Parque Industrial, Maria Aparecida Pugliese, também com a gente, Eliane Chelequim, Lúcia Oliveira em Itatiba, Aline Moraes, Conceição Tomé de Moraes, Maria do Carmo, boa tarde, Valdete Oliveira está em Jales, acompanhando a Educativa, a Maria José, Maria Filomena Vieira, quem mais? Aparecida Donizete, Márcia Lotti também com a gente. Obrigado a vocês que acompanham a programação da Educativa. Tem ainda o Gilson Oliveira, a Maria Pierini, Rosseto, Carmita e também o Alexandre e também a Tereza Lodi. Boa tarde a vocês. 2:10 na Educativa.
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2: Uma nova cirurgia capaz de tratar o glaucoma e a catarata simultaneamente será implementada no Sistema Único de Saúde. A abordagem é direcionada para casos leves a moderados de glaucoma, primário de ângulo aberto, e é menos invasiva que as opções atuais. Os benefícios da cirurgia incluem a recuperação mais rápida, a redução no risco de complicações e o melhor controle da pressão intraocular, que pode causar cegueira se não for tratada. O tratamento atual do glaucoma na rede pública é orientado pelo protocolo clínico e diretrizes terapêuticas da doença com colírios para reduzir a pressão intraocular. Se os medicamentos não apresentam o efeito esperado ou o paciente encontra dificuldades para utilizar, são incluídas intervenções a laser ou cirurgias, como implante de drenagem oftalmológico. O novo procedimento traz duas possibilidades: cirurgia feita por meio de uma pequena incisão na córnea, chamado de goniotomia excisional, ou cirurgia feita a partir de um microcatéter ou fio cirúrgico introduzido no canal natural de drenagem do olho, a trabeculotomia transluminal. Da redação da Rádio Educativa, Danilo Fernandes.
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0: Agora 2 horas mais 33 minutos na Educativa.

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1: 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O mundo da velocidade terá um final de semana diferente. O GP do Azerbaijão, 15º da temporada, será disputado no sábado. A mudança acontece porque no dia 27 de setembro é celebrado o Dia da Memória, criado para homenagear militares que perderam a vida na Segunda Guerra do Alto Karabakh, entre Azerbaijão e Armênia. Na pista, o italiano Kimi Antonelli, da Mercedes, lidera o campeonato com 81 pontos de vantagem sobre George Russell, atual vice-líder. Com a disputa antecipada, os fãs da Fórmula 1 terão um sábado de fortes emoções e mais uma etapa decisiva na luta pelo título da temporada de 2026. Para a Educativa, Renato Leal.
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21: A Escola do Legislativo de Campinas, em parceria com a Coordenadoria de Desempenho e Desenvolvimento da Casa, vai realizar uma roda de conversa sobre saúde mental no trabalho, cuidar de si e das relações pessoais. O encontro, que vai acontecer no dia 29 de setembro, 1h30 da tarde, faz parte das ações do Setembro Amarelo, campanha nacional de conscientização sobre a importância da saúde mental e da valorização da vida. As atividades serão ministradas por Heloísa Aparecida de Souza, que é professora e supervisora de estágio do curso de Psicologia da PUC Campinas. A participação é aberta ao público. Com trabalhos técnicos de Maurício Vicenzi, Isabela Santos, para o Minuto Câmara.
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22: Agora são 15 horas mais 6 minutos, fazendo a diferença no seu dia a dia. Educativa 101,9. O Rogério Wilson Borges com a gente. A Zelina também está ouvindo a programação lá no Santa Mônica. O Gilson Lucchini, Maria Pierini, Wanda está ouvindo a gente na Padre Anchieta. Sebastião Brás, lá em Hortolândia. O Reinaldo de Oliveira também acompanha a programação da Educativa, sempre conectada com Campinas.
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1: Cerca de 12 trilhões e meio de toneladas de gelo foram derretidas na Antártica e na Groenlândia em menos de 50 anos. A quantidade de gelo derretida entre 1979 e 2023 equivale a uma camada de 1,5 metro de água congelada cobrindo toda a área continental dos Estados Unidos. Pesquisadores analisaram o acontecimento e indicaram que a perda no gelo não acontece somente pelo aumento da temperatura do ar, mas também pelas águas mais quentes entrando em contato com o gelo, o que provoca o derretimento pelas laterais e por baixo. Esse fator está em 5/6 da redução da massa das calotas polares, o que gera o desprendimento das geleiras que avançam em direção ao oceano. Publicada na revista Scientific Data, a pesquisa reuniu dados do derretimento em 44 anos através de satélites. O levantamento registrou que desde 1979 o derretimento causou aproximadamente 3,1 centímetros de elevação do mar. Para cada centímetro de aumento do nível do mar, 2 a 3 milhões de pessoas podem passar a enfrentar inundações pelo menos uma vez por ano. Da redação da Rádio Educativa, Danilo Fernandes.
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2: O judô Campinas brilhou ao conquistar o primeiro lugar no Interregional de Judô realizado em Araras. 8 atletas representaram a associação e garantiram 6 medalhas de ouro e uma de bronze. Com esse desempenho, 7 judocas se classificaram para a fase final do Campeonato Paulista de Judô, que acontece no próximo sábado, dia 26, na cidade de Marília. Ao todo, serão 10 atletas da Judô Campinas disputando nas categorias Sub-9, Sub-11, Sub-15, Cadete e Adulto. O resultado reforça o compromisso da associação com a formação esportiva e coloca Campinas em destaque nas competições estaduais. Para a Educativa, Renato Leal.
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23: A transmissão dos eventos ao vivo da Câmara Municipal de Campinas na TV Câmara será interrompida durante o horário eleitoral gratuito, de acordo com as determinações da Justiça Eleitoral, mas a exibição permanece contínua no canal da TV Câmara no YouTube. A propaganda eleitoral gratuita para as eleições de 2026 será exibida de segunda a sábado até o dia 1º de outubro, 3 dias antes do primeiro turno. Serão 2 blocos de 25 minutos, um das 13 às 13h25 e o outro das 20h30 às 20h55, totalizando 50 minutos diários. Durante esse período, as transmissões ao vivo das atividades da casa, como reuniões ordinárias, extraordinárias, reuniões de comissões, reuniões solenes, entre outros, serão automaticamente interrompidas para a exibição da propaganda gratuita. Já no canal do YouTube da TV Câmara Campinas, a transmissão dos eventos será contínua. A emissora ainda exibirá inserções de 30 segundos dos partidos e coligações distribuídas ao longo da programação, com trabalhos técnicos de Maurício Vicenzi, Isabela Santos para o Minuto Câmara.
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10: Yeah, come on. Agora 4 horas, 7 minutos na Educativa.

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2: Agora 4h23 na Educativa.

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1: A orquestra do Conservatório Carlos Gomes se apresenta nesta quinta-feira à noite no Teatro Luiz Otávio Burnier do Centro de Convivência Cultural. Os músicos do tradicional Conservatório Campineiro subirão ao palco para uma noite dedicada à música de câmara e arranjos orquestrais especiais. O programa celebra tanto as composições românticas e operísticas de Antônio Carlos Gomes, quanto o repertório clássico tradicional, evidenciando o talento dos alunos e professores da instituição que leva o nome do maestro. Haverá ainda uma intervenção cênica com participação de alunos do curso técnico em teatro, leituras e encenações breves inspiradas na vida, na trajetória e na obra de Carlos Gomes. O concerto da Orquestra do Conservatório Carlos Gomes é nesta quinta-feira, às 8 da noite, no Centro de Convivência Cultural. A entrada é de graça e o Centro de Convivência fica na Praça Imprensa Fluminense, no Cambuí. Esse e outros eventos culturais você pode conferir no site campinas.sp.gov.br/eventos. Da redação da Rádio Educativa, Danilo Fernandes.
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1: Placar News. Os principais talentos da base do vôlei brasileiro estão em Campinas a partir de hoje, dia 23, para a fase final do Campeonato Brasileiro Interclube Sub-21. O ginásio do Taquaral é o palco da disputa organizada pela Confederação Brasileira de Vôlei e pelo Comitê Brasileiro de Clubes. Atual campeão e anfitrião, o Vôlei Renata recebe outros 5 grandes clubes formadores: Minas Sada, SESI, Praia Clube, Grajaú do Rio de Janeiro. Na primeira fase, realizada em Minas, o Vôlei Renata foi invicto com 7 vitórias e, claro, alcançou o seu objetivo. Agora, os 6 classificados se enfrentam em 3 rodadas com os 4 melhores avançando para a semifinal. A grande decisão e a disputa pelo bronze acontecem no domingo, dia 27. Para a Educativa, Renato Leal.
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2: Muito bem, 4 horas e 47 minutos, fazendo a diferença no seu dia a dia, Educativa. O Carlos da RV Segurança está curtindo a programação da Educativa. Um abraço para o Marcelo também, ouvindo a gente lá no Proença, o Reinaldo Oliveira e também o Sebastião Brás. Vamos juntos até às 17 horas.
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Sempre livre, a minha última de hoje, amanhã, 13 horas, estarei de volta, conto com a sua participação. Lembrando sempre que o WhatsApp da Educativa é o... Cadê o telefone? 994-780062. Um abraço, logo após os comerciais tem muito mais música e muito mais informação para você.

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9: A Câmara Municipal de Campinas vota entre os itens da pauta da reunião ordinária de hoje o projeto de lei que trata da utilização de inteligência artificial por órgãos da administração pública municipal. De autoria do vereador Guilherme Teixeira, o projeto, que será votado em primeira discussão, estabelece que a informação sobre o uso de IA deverá aparecer em local de fácil visualização, de forma a permitir que os interessados saibam quando determinada demanda foi executada com o auxílio da tecnologia. A reunião ordinária será realizada às 18 horas no plenário da Câmara, com transmissão ao vivo pela TV Câmara Campinas e pelo canal da emissora no YouTube. Com trabalhos técnicos de Maurício Vicenzi, Isabela Santos para o Minuto Câmara.
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1: Placar News. Os clubes das séries A e B do Brasileirão decidiram, em votação realizada no Rio de Janeiro, reduzir o número de jogadores estrangeiros inscritos nas competições nacionais. O objetivo da medida é ampliar as oportunidades para os atletas formados nas categorias de base que nos últimos anos tiveram menor aproveitamento nos times profissionais. A decisão busca fortalecer o desenvolvimento de jovens talentos brasileiros e valorizar os projetos de formação dos clubes, garantindo mais espaços para quem inicia a carreira no futebol. Investir na categoria de base para ter retorno financeiro, mas antes disso, o retorno técnico dentro de campo, consagrando bons atletas, este é o objetivo. Para a Educativa, Renato Leal.
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30: A Câmara de Campinas disponibiliza no site o MECA, um memorial digital dinâmico que permite o acesso a curiosidades, documentos e fatos históricos que ajudam a entender a formação da cidade e do próprio legislativo campineiro. no link Essa Rua Tem História, é possível consultar sobre a origem dos nomes de ruas, praças e avenidas, informações que revelam personagens, acontecimentos e escolhas que marcaram Campinas ao longo dos anos. O link Memórias Entre Nós apresenta linhas do tempo interativas com histórias da Câmara e da cidade entrelaçadas. O material mostra transformações urbanas, políticas e sociais. O memorial está em constante atualização. Novos conteúdos são incorporados periodicamente, ampliando o acesso à memória institucional e à história de Campinas. Para quem quer entender melhor a cidade, o acervo do MEC é uma fonte aberta, disponível no site da Câmara Municipal de Campinas. Com trabalhos técnicos de Maurício Vicenzi, Isabela Santos, para o Minuto Câmara.
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1: A Câmara Municipal de Campinas avalia o estado de conservação do acervo de obras da Câmara, que conta a história da cidade e do Legislativo. A avaliação permitirá identificar as condições de cada item e definir as medidas necessárias para que esse patrimônio continue sendo preservado e acessível às próximas gerações. A avaliação faz parte do processo de catalogação e documentação museológica da coleção da casa. A pesquisa reúne informações sobre cada obra e permite definir os cuidados necessários para a sua conservação. As intervenções podem variar de procedimentos mais simples, como higienização, até trabalhos de restauração, troca de molduras e vidros. Com trabalhos técnicos de Maurício Vicenzi, Isabela Santos para o Minuto Câmara.
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0: Em Brasília, 19 horas.
1: Está no ar a Voz do Brasil. As notícias do governo federal que movimentaram o país no dia de hoje.
2: Olá, boa noite.
0: Boa noite para você que nos acompanha em todo o país.
2: Quarta-feira, 23 de setembro de 2026.
0: Vamos aos destaques do dia.
2: Sancionada lei que aumenta a pena para furto e roubo de combustíveis.
0: Norma também endurece a punição para quem compra, transporta ou vende combustível de origem criminosa.
2: E tem início a operação carga pesada com foco em aumentos abusivos. Luana Karen.
3: Agência Nacional do Petróleo já aplicou mais de 200 milhões de reais em multa a distribuidoras por cobrança abusiva.
0: E o Brasil ultrapassou os 30 milhões de empregadores e trabalhadores por conta de empregados e trabalhadores por conta própria em 2025.
2: O índice passou de 24% em 2012 para 35% segundo o IBGE. Gabriela Noronha.
4: A região sul liderou a formalização e atingiu índice de 47% em 2025, seguida pelo centro-oeste e pelo sudeste.
0: Transporte aéreo.
2: Mais de 88 milhões de passageiros viajaram em voos domésticos e internacionais de janeiro a agosto.
0: Número é 4,7% superior ao registrado no mesmo período do ano passado.
2: E novas regras ampliam os direitos à informação dos passageiros. Thaís de Araújo.
5: O consumidor deverá ser informado já na compra da passagem de que o voo pode sofrer alterações por condições meteorológicas, requisitos de segurança ou outros fatores.
0: Hoje, na apresentação da Voz do Brasil, eu, Mariana Jungmann e Luciano Seixas.
2: E acompanhe a gente ao vivo. 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
0: Foi sancionada a lei que aumenta penas para furto e roubo de combustíveis.
2: Além de endurecer penas contra ilícitos já existentes, o dispositivo também tipifica novos crimes.
0: E para saber os detalhes, nós conversamos agora ao vivo com a repórter Luana Karen, que apurou tudo. Boa noite, Luana.
6: Boa noite, Mariana, Luciano. Boa noite também aos ouvintes da Voz do Brasil. A nova lei alcança crimes cometidos desde os locais de produção e armazenamento até o transporte de combustível furtado ou roubado, incluindo o transporte por dutos, terminais e veículos de qualquer espécie. A norma cria pena específica de reclusão de 4 a 10 anos e multa para o furto de petróleo e derivados, gás natural, álcool etílico hidratado, biocombustíveis e óleos lubrificantes.
2: E, de acordo com esse novo dispositivo, a venda de combustível proveniente de crime é considerada crime também, né, Luana?
6: É isso aí, Luciano. Quando o agente tiver conhecimento da origem criminosa do insumo, a pena pode chegar a 8 anos de reclusão e multa. A norma também prevê a interdição do estabelecimento, a alienação antecipada de bens apreendidos e, após a condenação, a perda do cargo, função ou emprego público. O secretário Nacional de Segurança Pública, Chico Lucas, explica que a nova legislação, além de penalizar um crime contra a ordem econômica, combate um problema que pode até afetar a saúde pública.
7: Quando nós aumentamos uma pena como essa, a gente está enfrentando sobre todos os eixos, né? Esses combustíveis que eram furtados ou roubados, a comercialização deles, por vezes, era feita de maneira fracionada em lugares com pouca segurança. Isso trazia um risco para a vizinhança e também um risco ambiental, né? Porque combustível pode pegar fogo, destruir uma casa, uma comunidade. Então, esse aspecto também tem que ser levado em consideração no que diz respeito ao aumento da pena.
0: Agora, Luana, essa semana também a Secretaria Nacional do Consumidor se reuniu com 140 representantes, né, de PROCONs para alinhar uma ação de fiscalização do mercado de combustíveis. Como é que vai funcionar esse trabalho?
6: Olha, Mariana, o encontro marcou o início da Operação Carga Pesada, de âmbito nacional, que tem como foco a apuração de possíveis aumentos abusivos na comercialização de combustíveis líquidos. Os PROCONs poderão compartilhar informações, documentos e resultados das fiscalizações, além de organizar ações conjuntas. A reunião foi convocada após a Agência Nacional de Petróleo, Gás Natural e Biocombustíveis ter recebido cerca de 330 denúncias relacionadas a aumentos abusivos de preços. De acordo com o secretário nacional do consumidor, Ricardo Morishita, já foram instaurados 70 processos administrativos contra postos de combustíveis. Morishita explica que o problema está no aumento da margem de lucro desses estabelecimentos.
8: Qual é o problema? É num momento de guerra em que o governo tem programas de subvenção, quer dizer, ele faz pagamento direto para auxiliar a compra desse combustível. Tem a desoneração de impostos, ou seja, a sociedade brasileira contribui com esse processo e absolutamente no momento tão delicado do cenário global, com o aumento do preço do petróleo, não é o momento para o aumento da margem de lucro desses postos. E isso configura uma prática abusiva prevista no Código de Defesa do Consumidor.
6: Os estabelecimentos têm 20 dias para apresentar defesa e os processos seguirão os procedimentos administrativos previstos na legislação.
2: Luana, você mencionou agora há pouco sobre denúncias recebidas pela ANP. Como é que está sendo a atuação da agência?
6: Luciano, a ANP tem aplicado multas a essas distribuidoras que já superam os 200 milhões de reais. As penalidades resultam de decisões em primeira instância e as empresas ainda podem recorrer. Em algum dos casos julgados, a agência apurou que as margens brutas das distribuidoras aumentaram mais de 1.350%.
0: Nossa, e tem algo que os consumidores possam fazer, Luana, para ajudar nesse controle do aumento abusivo do preço dos combustíveis?
6: Com certeza, Mariana. Além de registrar a queixa aos PROCONs estaduais e municipais, o contato sobre possíveis irregularidades no mercado de combustíveis pode ser feito diretamente com a ANP, tanto pelos canais digitais da agência quanto por telefone. O número é 0800-970-0267. Luciane Mariana.
2: Obrigado, Luana Karen, pelas informações ao vivo aqui na Voz do Brasil.
0: Aumentou o número de brasileiros com CNPJ, o Cadastro Nacional de Pessoas Jurídicas.
2: Segundo o IBGE, esse percentual aumentou 11% de 2012 a 2025, alcançando 35%.
0: E as mulheres estão buscando mais a formalização para tocar seus negócios.
9: O aumento na formalização entre as pessoas que trabalham por conta própria foi apontado pelo IBGE em dados divulgados nesta quarta-feira. Em 2025, o contingente de empregadores e trabalhadores por conta própria no Brasil somou quase 31 milhões de pessoas. O percentual de formalização com CNPJ, o Cadastro Nacional da Pessoa Jurídica, chegou a 35%, frente a 24% em 2012. De acordo com o analista do IBGE, William Kratochwil, a formalização está associada ao nível de escolaridade.
10: Percebe-se claramente um aumento da formalização juntamente com o aumento da escolaridade desses trabalhadores. Por exemplo, os trabalhadores com ensino superior que trabalham por conta própria, mais da metade deles tem o seu registro no Cadastro Nacional de Pessoa Jurídica. Ao passo que quando observamos os empregadores, ou seja, aqueles que têm um trabalho, uma empresa mais robusta, eles possuem um nível de formalização muito superior já para aqueles com um nível de instrução mais baixo.
9: Ainda segundo os dados do IBGE, as mulheres têm índice de formalização maior, com cerca de 37% para elas, contra pouco mais de 34% dos homens. A Roseli Ferreira, que é microempreendedora individual, faz parte desta estatística. Ela trabalha na produção de biojoias sustentáveis em Brasília e fala sobre os benefícios da formalização.
11: Muitas pessoas acham que é só gasto, não. Há benefícios e muito benefícios, né, em ser um MEI, né, em relação a você estar precisando de um empréstimo, você pode contar várias portas, várias.
9: O regime de MEI, microempreendedor individual, permite que trabalhadores autônomos tenham um registro de CNPJ, emitam notas fiscais e assegurem direitos previdenciários, como aposentadoria, auxílio-doença e licença-maternidade. A contrapartida é o pagamento de uma guia mensal mensal unificada de tributos. O presidente do SEBRAE, Rodrigo Soares, diz que a formalização aumenta os lucros de quem empreende.
12: Ele tem a possibilidade de triplicar o seu faturamento. Por quê? Porque, primeiro, ele vai ter acesso ao crédito e possibilidade de escalar e ampliar as suas vendas, o seu pequeno negócio. Segundo, abre-se para ele a possibilidade também de vender para grandes empresas, para outras empresas, porque elas exigem a nota fiscal.
9: A região sul liderou a formalização e atingiu índice de 47% em 2025, seguida pelo centro-oeste e pelo sudeste. Reportagem Gabriela Noronha.
2: O transporte aéreo brasileiro registra crescimento nos primeiros 8 meses do ano.
0: De janeiro a agosto, quase 89 milhões de passageiros voaram dentro e fora do país, uma alta de 4,7% em relação ao mesmo período do ano passado.
13: De janeiro a agosto deste ano, 88 milhões e 600 mil passageiros foram transportados em voos domésticos e internacionais. As viagens por dentro do país, ou seja, o mercado doméstico, concentrou parte dessa movimentação, com 68 milhões de pessoas. Só em agosto foram 11 milhões e meio de passageiros, sendo 8 milhões e 900 mil em voos internos. O ministro de Portos e Aeroportos, Tomé Franca, detalha o que significam esses números.
14: E o que esses números mostram para a gente? Que a aviação brasileira está crescendo, que mais gente está viajando de avião e, claro, que precisamos continuar investindo para que esta curva de crescimento continue avançando nos próximos anos.
13: O transporte de cargas acompanhou o ritmo de expansão do setor. Em agosto, foram transportadas 121.500 toneladas de mercadorias. De janeiro a agosto, o transporte aéreo acumulou 922.500 toneladas de cargas. Os dados fazem parte do relatório de demanda da oferta da Agência Nacional de Aviação Civil, ANAC, divulgado todo mês. O levantamento reúne informações sobre a movimentação de passageiros e cargas e sobre a demanda e a oferta dos mercados domésticos e internacional. Reportagem Cleide Lopes.
2: E quem vai viajar de avião nos próximos meses precisa ficar atento às novas regras para casos de atraso, cancelamento ou interrupção de voos.
0: A ANAC, Agência Nacional de Aviação Civil, atualizou as informações que as companhias aéreas devem fornecer aos passageiros.
5: A Agência Nacional de Aviação Civil atualizou as regras para transporte aéreo de passageiros. Com a mudança, o consumidor deverá ser informado já na compra da passagem de que o voo pode sofrer alterações por condições meteorológicas, requisitos de segurança ou outros fatores. Em caso de imprevisto, a empresa deverá comunicar o passageiro por canais digitais, informar a previsão de partida, as opções de reacomodação e como acessar a assistência material. Os direitos à alimentação, hospedagem e transporte continuam valendo. Depois de 2 horas de espera, a companhia deve oferecer alimentação. Se a espera ultrapassar 4 horas e houver necessidade de pernoite, também devem ser oferecidos hospedagem e transporte de ida e volta. Em situações excepcionais, quando a empresa não conseguir fornecer diretamente a assistência, o passageiro poderá ter despesas necessárias e razoáveis reembolsadas, mediante comprovação dos gastos. O pagamento deve ser feito em até 7 dias. As novas regras passam a valer em até 30 dias e, em caso de problema, o passageiro deve procurar primeiro a companhia aérea. Se não resolver, pode registrar reclamação na plataforma ANAC Passageiro, no endereço gov.br/ANAC. Com locução de Thaís de Araújo, reportagem Pablo Mundim.
2: A publicidade em ambiente digital ganha novas regras para proteger o consumidor de conteúdos publicitários enganosos, abusivos ou fraudulentos.
0: É o que prevê portaria publicada hoje pelo Ministério da Justiça e Segurança Pública, em conjunto com a Secretaria de Comunicação Social da Presidência da República.
2: A portaria estabelece regras para anúncios impulsionados, ou seja, aqueles que são patrocinados e veiculados por redes sociais e outras plataformas que hospedem conteúdo de terceiros.
0: Na prática, as plataformas com mais de 1 milhão de usuários ativos serão obrigadas a manter um repositório público para que a população consiga pesquisar quem pagou pelo anúncio, quanto foi gasto, o público-alvo, o número estimado de destinatários alcançados e outras informações.
2: E os provedores deverão manter essas informações por pelo menos 1 ano após a veiculação.
0: De mulheres pode começar de um jeito que parece inofensivo, uma promessa de emprego, de uma vida melhor ou até de ajuda financeira.
2: Por isso, é importante ficar de olho e desconfiar de situações suspeitas.
0: Hoje, 23 de setembro, é o Dia Internacional contra a Exploração Sexual e o Tráfico de Mulheres e Crianças. Data para reforçar a prevenção e lembrar que qualquer pessoa pode ajudar denunciando.
15: O tráfico humano é um crime que viola os direitos humanos e afeta a dignidade das pessoas, atingindo de forma desproporcional mulheres e meninas, em especial para fins de exploração sexual e trabalho análogo à escravidão. Esse crime tem se tornado uma ameaça global, já que as redes criminosas estão cada vez mais sofisticadas com o uso da internet e ferramentas tecnológicas, estruturas que ultrapassam fronteiras, como explica Anitta Cunha Monteiro, coordenadora-geral de Prevenção à Violência contra as Mulheres do Ministério das Mulheres.
16: Quando chegam naquela situação de total vulnerabilidade, não conseguem sair facilmente para nem perceber que, de fato, estão numa situação que é considerada crime.
15: No último ano, a Unidade Nacional de Enfrentamento do Tráfico Internacional de Pessoas e do Contrabando de Migrantes atuou em mais de 1.100 processos judiciais. 216 pessoas foram denunciadas à Justiça. Desse total, 79 pessoas respondem por tráfico internacional de seres humanos e em casos que envolvem quase 300 vítimas identificadas. A Coordenadora-Geral de Enfrentamento ao Tráfico de Pessoas e Contrabando de Migrantes do Ministério da Justiça e Segurança Pública, Marina Bernardes, faz um alerta para que as pessoas não sejam vítimas.
17: A principal ferramenta é informação. É receber uma proposta que parece muito boa para ser verdade, que você não tem muita informação ali das condições do trabalho, ou que oferecem pagar tudo, as passagens, hospedagem, buscar, checar as fontes, desconfiar se essas ofertas, se essas promessas vêm, principalmente por redes sociais, que hoje é o principal meio, né?
15: O dia 23 de setembro foi instituído pela Organização das Nações Unidas como o Dia Internacional contra a Exploração Sexual e o Tráfico de Mulheres e Crianças. A porta de entrada para denunciar o crime são os disques 100 e 180. Com locução de Edinaldo Júnior, reportagem Cleide Lopes.
2: Vítimas de violência passam a contar com um protocolo integrado de atendimento entre as áreas de segurança pública e saúde.
0: A medida, sancionada hoje, vale para mulheres, crianças, adolescentes e pessoas em situação de vulnerabilidade.
2: Pela nova lei, o primeiro atendimento deve ser feito por um profissional de segurança pública, que deve garantir o encaminhamento imediato da vítima para uma unidade pública de saúde e o registro da ocorrência.
0: Os profissionais de saúde e segurança deverão receber treinamento específico e periódico para oferecer um atendimento que evite a chamada revitimização, ou seja, que a pessoa tenha que passar novamente por situações de sofrimento ao relatar o que aconteceu.
2: O protocolo prevê ainda atendimento médico imediato e informações à vítima sobre direitos e acesso a serviços especializados.
0: Para muita gente, a Libras, Língua Brasileira de Sinais, é a principal forma de se comunicar, estudar, trabalhar e ter acesso a serviços e direitos.
2: Por isso, garantir o uso da Libras também é garantir inclusão e autonomia para as pessoas surdas.
0: Atualmente, existem mais de 300 línguas de sinais em todo o mundo, utilizadas por cerca de 70 milhões de pessoas.
2: Hoje é o Dia Internacional das Línguas de Sinais, uma data que reforça a importância de uma comunicação que seja acessível a todos.
18: Você que está acompanhando A Voz do Brasil está entendendo tudo o que eu falo porque compartilhamos o mesmo idioma. Agora imagine uma comunidade inteira que se comunica com a mesma riqueza de detalhes, sentimentos e agilidade, mas usando o olhar, as mãos e as expressões do rosto em vez da voz. Isso é a Libras, a língua brasileira de sinais. Ela é reconhecida por lei e tem uma gramática própria, com regras de frases e estruturas tão complexas quanto o português. Mas você sabia que nem sempre esse tipo de linguagem foi aceita? Quem explica é Neide Lins, que trabalha como intérprete da língua brasileira de sinais aqui na Empresa Brasil de Comunicação.
19: Os surdos, eles foram durante muitos anos obrigados a oralizar, que é a falar mesmo sem estar escutando, né? Inclusive teve o Congresso de Milão em 1880, onde alguns estudiosos se reuniram para discutir a língua de sinais, e nesse congresso foi definido que a sinalização não deveria ser feita, deveria ser feita a oralização. E foi um retrocesso muito grande, né, para a comunidade surda, onde ela foi proibida de sinalizar. Inclusive, em vários casos, era utilizado, inclusive, amarrar as mãos dos surdos para que eles não sinalizassem durante o ensino.
18: Atualmente, existe a Política Nacional de Educação Bilíngue de Surdos, que busca promover a qualificação das redes de ensino em todo o país. O objetivo é garantir o direito de todos, como disse Marisa Dias Lima, coordenadora geral bilíngue da Educação Básica e Educação Superior no Ministério da Educação. Como ela é surda, vamos ouvi-la pela voz da intérprete Luciane Bresciani.
20: Essa política tem como objetivo qualificar e assegurar a oferta e também da educação bilíngue de surdos, garantindo o acesso à educação, pensando também a permanência dos indivíduos numa educação de qualidade.
18: Segundo o Censo Escolar de 2024, há cerca de 60 mil matrículas de surdos na educação básica no país. Eles podem estudar em colégios bilíngues ou inclusivos. Nos bilíngues, os estudantes aprendem Libras como a língua principal. Já nas escolas inclusivas, o professor dá a aula e o intérprete faz a interpretação para o aluno surdo. Foi em uma unidade como essa que Alexandre Mastroianni estudou. Apesar das dificuldades, ele conta que a experiência foi interessante para ter contato com outros alunos. Vamos ouvir a entrevista de Alexandre na voz do repórter Edinaldo Júnior.
21: Lá dentro da escola pública tinham intérpretes e eu percebi que às vezes era complicado, mas era muito bom ter intérprete. Era positivo, mas o problema principal para mim era o professor, porque o professor não dava muita atenção para os alunos com deficiência de forma geral. O professor era direto na fala, fala o tempo todo. Então, quem é ouvinte consegue. E, às vezes, o tradutor não conseguia acompanhar tudo.
18: A Política Nacional de Educação Bilíngue de Surdos prevê também ações de formação inicial e continuada para profissionais da educação, em articulação com as instituições federais de ensino e colaboração entre os entes federados. Reportagem, Márcia Fernandes.
0: Em 2026, o Disque 100 registrou mais de 12 mil violações de direitos humanos contra pessoas com deficiência auditiva e surdez.
2: O Disque 100 oferece atendimento em Libras por videochamada.
0: E para facilitar a perícia médica, o INSS vai garantir a presença de intérpretes de Libras, a língua brasileira de sinais, para pessoas com deficiência auditiva que precisarem desse apoio.
22: Pessoas com deficiência que precisam passar por perícia médica do INSS agora têm direito à participação de intérpretes de língua brasileira de sinais, a Libras, quando esse recurso for necessário para garantir a comunicação. A medida está prevista em portaria do Ministério da Previdência Social, publicada nesta quarta-feira, dia 23 de setembro. O intérprete poderá acompanhar o atendimento presencialmente ou participar por videoconferência e outros recursos tecnológicos. Mesmo quando o segurado e o perito estiverem na mesma agência da Previdência Social, a interpretação poderá ocorrer à distância. De acordo com o INSS, a função do profissional é facilitar a comunicação entre a pessoa com deficiência e o perito, sem substituir a autonomia técnica do médico na avaliação. A recusa injustificada ao recurso, quando necessário, poderá resultar na apuração de responsabilidade administrativa. A nova norma entrou em vigor na data de sua publicação e substituiu uma portaria de 2022. Claudimário Carvalho, para a Voz do Brasil.
2: E essas foram as notícias do governo federal.
0: Uma realização da Secretaria de Comunicação Social da Presidência da República.
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0: Fique agora com o Minuto do TCU. Em seguida, as notícias do Poder Judiciário e do Congresso Nacional. Boa noite.
2: Boa noite para você. Até amanhã.
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4: O Tribunal de Contas da União avaliou as políticas de inclusão digital no Brasil e identificou problemas que dificultam o planejamento e a coordenação das ações. O levantamento mapeou mais de 400 iniciativas do governo federal, estados e municípios, além de ações da iniciativa privada e organizações da sociedade civil. Cerca de 86% das residências brasileiras têm acesso à internet. Mesmo assim, 28 milhões de brasileiros não usavam a rede em 2025. 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
3: 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Você vai ouvir agora notícias do Poder Judiciário.
23: Supremo decide que mães biológicas ou adotantes terão direito à licença maternidade remunerada.
24: STJ define que homem poderá voltar a conviver com animal de estimação após fim do relacionamento com a ex-companheira.
23: Justiça Eleitoral confirma punição por impulsionamento de propaganda eleitoral.
24: Boa noite, eu sou o Arthur Filho.
23: E eu sou Walter Lima.
24: Supremo Tribunal Federal assegura todas as mães biológicas ou adotantes licença maternidade remunerada de 120 dias, prorrogável por mais 60, independentemente da natureza do vínculo trabalhista ou funcional.
23: A licença maternidade é um direito trabalhista que assegura às mulheres grávidas ou após o parto, ou ainda após a efetiva adoção, um período de afastamento do trabalho destinado para que elas se dediquem aos cuidados com o recém-nascido, à recuperação pós-parto e à formação e ao fortalecimento dos vínculos familiares com a criança adotada.
24: Homem poderá voltar a conviver com cadela de estimação após fim de relacionamento com ex-companheira.
23: Mas o Superior Tribunal de Justiça, o STJ, afastou a guarda compartilhada do PET. Fátima Uchoa.
25: Ao reformar decisão do Tribunal de Justiça do Distrito Federal que havia determinado a reintegração da posse do animal à tutora, o STJ reconheceu a posse conjunta e a divisão de despesas com o animal durante a relação e mesmo após o fim dela. Apesar de considerar possível estabelecer um sistema de custódia compartilhada do PET entre o ex-casal, o STJ afastou a aplicação da guarda compartilhada por entender que os animais são considerados bens, ainda que de natureza especial, como seres vivos e, portanto, não poderiam ser enquadrados nas regras do direito de família. O relator foi o desembargador convocado Luiz Carlos Gamboge.
24: Justiça determina a comprovação da origem de cassiterita ligada a garimpo na terra indígena Yanomami, em Roraima.
23: A decisão é fruto da ação ajuizada pelo Ministério Público Federal, Lucas Lopes.
26: Na liminar, a Justiça determinou que a empresa White Solder Metalurgia e Mineração Limitada e a Cooperativa de Produtores de Estanho do Brasil deixe de comprar, receber, registrar ou vender cassiterita sem documentos que comprovem a origem legal do minério. Além disso, ambas as empresas deverão apresentar à Justiça, em até 30 dias, uma relação completa das compras do minério realizadas desde 2021. Em caso de descumprimento, será aplicada multa diária de R$50 mil para cada ré, além de multa diária de R$20 mil por atraso na entrega dos relatórios e periódicos, que deverão ser entregues a cada 3 meses à Justiça e ao MPF.
24: O Tribunal Superior Eleitoral confirmou uma punição por impulsionamento de propaganda eleitoral negativa contra adversários políticos.
23: Nessa terça-feira, os ministros confirmaram decisão do Tribunal Regional Eleitoral do Rio Grande do Norte, que aplicou multa aos candidatos a prefeito e vice-prefeito de São Gonçalo do Amarante, Vitor Struck.
6: A decisão confirma a aplicação da multa de R$10 mil a Jaime Calado Pereira dos Santos e Flávio Henrique de Oliveira, eleitos em 2024, aos cargos de prefeito e vice-prefeito de São Gonçalo do Amarante. Por maioria, o TSE reiterou o entendimento já consolidado da corte de que a propaganda eleitoral negativa na internet é proibida, tanto na pré-campanha quanto no período eleitoral, e que o impulsionamento de conteúdos com caráter negativo em plataformas como Facebook e Instagram gera a aplicação de multa.
7: A Justiça do Trabalho do Pará determinou o fim do assédio eleitoral a terceirizados em Santarém.
8: Eles tinham de apoiar nas próprias redes sociais um candidato a deputado estadual, Samantha Flor.
9: O Ministério Público do Trabalho denunciou uma servidora da Secretaria de Turismo do Pará, responsável pelos terceirizados que atuam no Centro de Convenções Sebastião Tapajós. Segundo o MPT, o apoio ao candidato teria sido associado à manutenção dos empregos. A Justiça do Trabalho do Pará proibiu a prática e a servidora foi afastada. O Estado foi multado em R$10 mil, além de R$5 mil por trabalhador prejudicado.
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7: A você uma boa noite.
8: Boa noite e até amanhã.
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11: Eu sou o Thiago Medeiros e esses são os destaques de hoje do Jornal do Senado, que começa agora. Senado lança pesquisa sobre violência contra a mulher com deficiência. Comissão analisa a criação de política de incentivos à fabricação de motores. Jaime Bagatelli propõe auditoria e audiência pública sobre edital de concessão na BR-364. Boa noite. Uma pesquisa inédita sobre a violência contra a mulher com deficiência foi apresentada na Comissão de Direitos Humanos. Repórter Patrícia Oliveira.
12: Os resultados da pesquisa do Data Senado mostram que 60% das brasileiras com deficiência sofreram alguma agressão antes dos 30 anos. Em 65% dos casos, o agressor é o marido ou companheiro. Quase a metade das mulheres com deficiência estão mais vulneráveis à violência patrimonial e 39% sofreram violência sexual, seguida de agressões físicas, morais e psicológicas. A senadora Mara Gabrilli, do PSD de São Paulo, apresentou proposta para garantir prioridade para mulheres com deficiência vítimas de violência nas contratações públicas de serviços. A ideia é oferecer mais autonomia para essas mulheres que são muito dependentes do agressor, e 83% delas não denunciam a agressão.
27: A independência econômica, as redes de apoio e relações sociais das mulheres com deficiência ficam gravemente comprometidas. Isso faz com que meninas e mulheres com deficiência estejam expostas a maiores riscos de sofrer violência.
12: A pesquisa também revelou que apenas 31% das vítimas com deficiência buscaram uma delegacia especializada e 19% delas tiveram a medida protetiva descumprida pelo agressor.
11: O projeto que cria a política de incentivo à fabricação de motores pode ser votado na Comissão de Infraestrutura. O objetivo é a substituição de importações e estímulos para o desenvolvimento de tecnologias sustentáveis no país. Repórter César Mendes.
28: A proposta prevê linhas de crédito específicas e condições favoráveis para empresas que fabricam motores e seus componentes. O objetivo é fortalecer a indústria nacional, reduzir a dependência de produtos importados e estimular a inovação tecnológica voltada a motores de veículos elétricos, híbridos e movidos a biocombustíveis. Relator, o senador Laércio Oliveira, do Progressistas de Sergipe, elogiou a previsão de estímulos para a instalação de unidades produtivas em regiões menos industrializadas do país.
5: Merece destaque a preocupação da proposição com o desenvolvimento regional e com a desconcentração econômica.
28: O texto estabelece também ações de capacitação profissional em áreas como engenharia, manufatura avançada e gestão da produção industrial.
13: O edital de concessão na BR-364 pode ser tema de auditoria e audiência pública. São 887 quilômetros entre as cidades de Cuiabá, capital matogrossense, e Vilhena, em Rondônia. Repórter Pedro Pincer.
14: O senador Jaime Bagatoli, do PL de Rondônia, apresentou um requerimento que solicita uma audiência pública para discutir os termos técnicos e regulatórios, além da viabilidade econômico-financeira de um edital de concessão da Rota Agrocentral. O edital, aprovado pela Agência Nacional de Transportes Terrestres no último dia 3, prevê um leilão em 17 de dezembro. A concessão abrange 887 quilômetros de trechos das rodovias entre as cidades de Cuiabá, capital matogrossense, e Vilhena, em Rondônia. O requerimento questiona a proporção entre as tarifas e as melhorias previstas.
15: Uma região tão distante, tão longe dos grandes centros consumidores. Vamos barrar essa concessão. Não podemos deixar que esse custo seja árduo sobre a população do norte do Brasil, sendo uma única rodovia federal saindo de Cuiabá até o Rio Branco do Acre.
14: O senador também apresentou um requerimento que solicita ao Tribunal de Contas da União uma auditoria sobre o processo licitatório do edital de concessão.
13: Uma nova ligação entre Brasil e Paraguai faz parte do caminho que pretende aproximar o centro-oeste brasileiro dos portos do Oceano Pacífico. A ponte entre Porto Murtinho, em Mato Grosso do Sul, e Carmelo Peralta, no Paraguai, agora tem nome oficial. A estrutura integra a Rota Bioceânica, corredor que pretende reduzir tempo e custos no transporte de mercadorias até a Ásia. Repórter Henrique Nascimento.
16: Uma nova ligação entre o Brasil e o Paraguai passa a levar o nome de um dos defensores da integração entre os dois países. A ponte Heitor Miranda dos Santos liga Porto Murtinho, em Mato Grosso do Sul, a Carmelo Peralta, no Paraguai, e integra a Rota Bioceânica. O projeto, que deu origem à lei, foi relatado no Senado por Nelsinho Trade, do PSD de Mato Grosso do Sul. Ele destacou que a Rota Bioceânica pode diminuir

0: que órgãos de saúde e de segurança devem contar com protocolo integrado para atender vítimas de estupro e outras formas de violência física contra mulheres, crianças, adolescentes e pessoas em situação de vulnerabilidade. O texto estabelece regras para o acolhimento, atendimento médico, preservação de provas e realização de perícias, além de medidas para evitar a revitimização quando a vítima é exposta a novo sofrimento ou constrangimento ao buscar ajuda na saúde, polícia ou justiça. O relator do projeto que deu origem à lei foi o senador Jaime Campos, do União de Mato Grosso. Ele argumenta que as regras unificadas contribuem para um atendimento mais humanizado e tornam mais efetivo o dever do Estado de proteger pessoas em situação de vulnerabilidade.
1: A integração entre os diversos órgãos envolvidos favorece maior celeridade e eficiência na atuação estatal, com reflexos positivos na prevenção da impunidade e na proteção das vítimas.
0: Também foi publicada no Diário Oficial da União a lei que concede o título de capital nacional do basquete ao município de Franca, em São Paulo. A proposta que originou a lei foi relatada pelo senador astronauta Marcos Pontes, do PL de São Paulo. Ele observou que Franca é reconhecida pela relação histórica com o basquete desde a década de 1940, quando a modalidade passou a fazer parte da identidade local. O parlamentar acrescentou ainda que o basquete não se limita apenas ao esporte, mas mobiliza a cultura, a economia e até a geração de empregos locais.
2: Mais do que tradição esportiva, o basquete de Franca configura verdadeiro patrimônio cultural e econômico. O esporte mobiliza escolas, projetos nacionais, categorias de base, academias, estabelecimentos de comércio, gerando empregos diretos e indiretos e fomentando o turismo esportivo.
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0: Eleitor que não puder votar no dia da eleição pode justificar a ausência para evitar punições da Justiça Eleitoral. Essa justificativa pode ser feita presencialmente ou pelo celular no aplicativo e-título. Repórter Márcio Maturana.
4: Como muitos brasileiros, a militar do Exército Andréia Pereira Cerdeira não vai estar perto da sua sessão eleitoral no dia 4 de outubro. Isso já aconteceu outras vezes, mas neste ano Andréia acredita que vai ser mais simples justificar a ausência.
5: Nas vezes anteriores eu tive que ir até uma sessão para fazer a justificativa, mas agora está um pouquinho mais fácil, a gente consegue fazer isso pelo aplicativo, então evita que a gente tenha que se locomover, né, sair no dia da eleição, procurar um lugar que possa fazer a justificativa.
4: Quem preferir justificar presencialmente pode levar um documento com foto até uma mesa receptora de justificativa em locais divulgados pelos cartórios eleitorais. A punição por faltar e não justificar é multa de até R$ 3,51. Enquanto ela não for paga, o cidadão fica impedido de emitir passaporte, carteira de identidade e inscrever-se em concurso público.
0: Com trabalhos técnicos de Eliseu Caires, o Jornal do Senado fica por aqui. Acompanhe agora as notícias da Câmara dos Deputados. Boa noite.
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6: Câmara analisa obrigatoriedade de telhados verdes em edifícios públicos.
7: Projeto prevê punição para criminoso que expulsar morador de sua casa.
6: Comissão de Educação aprova proposta que visa reduzir a evasão escolar.
7: Boa noite. Avança na Câmara o projeto de lei que cria uma política nacional de combate à evasão escolar. A reportagem é de Maria Neves.
8: A Comissão de Educação da Câmara dos Deputados aprovou o projeto que institui a Política Nacional de Educação e Combate à Evasão Escolar. Como explica o autor, deputado Amon Mandel, do Republicanos do Amazonas, o objetivo da política é garantir a permanência dos estudantes no ensino básico por meio de ações integradas da União, dos estados e dos municípios. A proposta determina que o Ministério da Educação será responsável por coordenar a política e deverá criar mecanismos para identificar o risco de evasão e abandono escolar. Dentre os principais fatores

0: fatores que contribuem para a evasão, cita frequência irregular à escola, histórico de repetência e situação de vulnerabilidade social. De acordo com o relator na Comissão de Educação, deputado Tarcísio Mota, do PSOL do Rio de Janeiro, essas medidas são importantes principalmente para as populações mais vulneráveis.
1: A gente tem, infelizmente, ainda muitas crianças e jovens que estão fora da escola ou estão fora da idade correta na escola. Portanto, a criação de um programa nacional de enfrentamento à evasão escolar é decisivo. Que o governo da União preste assistência técnica e financeira, estabeleça diretrizes, regras, acompanhamento e monitoramento. A gente espera que, dessa forma, as famílias brasileiras tenham condições de que as crianças, jovens e adultos estejam na escola.
0: Ainda de acordo com o projeto, sempre que identificar algum risco de abandono escolar, o sistema de ensino deverá promover a busca ativa do aluno. Esse trabalho poderá ser feito em parceria com conselhos tutelares e a rede de assistência social e deverá incluir visitas domiciliares e notificação dos responsáveis em até 5 dias úteis depois da identificação da ausência prolongada do estudante da sala de aula. A proposta prevê também que, sempre que detectado risco de evasão, a instituição deve adotar um plano individualizado de atendimento ao aluno. O apoio deverá contar com ações como atendimento pedagógico suplementar, reforço escolar e encaminhamento a programas de transferência de renda e proteção social. O projeto estabelece ainda que a União deverá prestar assistência técnica e financeira a estados e municípios. Para isso, terá de priorizar aqueles com maiores índices de evasão e repetência, menor índice de desenvolvimento da educação básica, populações em situação de vulnerabilidade social e localização em regiões remotas, especialmente no Norte e no Nordeste. A proposta, que institui a Política Nacional de Educação e Combate à Evasão Escolar, ainda será analisada pelas Comissões de Finanças e Tributação e de Constituição e Justiça. Se aprovada nas duas, poderá seguir para análise do Senado. Da Rádio Câmara de Brasília, Maria Neves.
2: Educação. Projeto de Júnior Mano, do PSB do Ceará, cria um programa com condições excepcionais de renegociação de débitos do FIES. Segundo o deputado, o objetivo é permitir que estudantes com contratos firmados entre 2012 e 2017 possam também renegociar suas dívidas.
3: A proposta de Júnior Mano prevê descontos de até 100% sobre encargos, abatimentos para pagamentos à vista, parcelamento em até 180 vezes e a suspensão temporária de cobranças judiciais. O texto estabelece ainda reduções adicionais para profissionais da educação, saúde, segurança e assistência social.
2: Cultura. A instituição de regras de transparência para o financiamento público de eventos e shows é o objetivo de projeto de Miguel Ângelo, do PT de Minas Gerais. Pela proposta, a contratação de artistas exigiria detalhamento dos valores e comprovação de que o gasto não vai prejudicar áreas essenciais como saúde e educação.
3: Miguel Ângelo esclarece que o texto não estabelece teto de gastos ou interferência na escolha das atrações, focando apenas na prestação de contas. A medida obrigaria também a divulgação detalhada de cachês, custos logísticos e fontes de custeio nos portais oficiais de transparência.
2: Direitos humanos. A Câmara aprovou um projeto que proíbe condomínios de multar pessoas com deficiência por perturbação de sossego. A repórter Paula Bittar explica quando a medida se aplica.
4: A Comissão de Constituição e Justiça da Câmara aprovou um projeto que proíbe condomínios de aplicar multa por perturbação do sossego a pessoas com deficiência. A medida é válida apenas para os casos de comportamentos relacionados diretamente à deficiência da pessoa. O texto insere no Estatuto da Pessoa com Deficiência o dever dos condomínios de garantir o tratamento compatível à deficiência do morador, bem como de promover o equilíbrio entre o direito à moradia e a harmonia coletiva. A proposta que proíbe condomínios de aplicar multa por perturbação do sossego a pessoas com deficiência segue agora para o Senado Federal. Da Rádio Câmara, de Brasília, Paula Bittar.
3: Proposta que estabelece recursos mínimos para o Sistema Único de Assistência Social contou com voto favorável de Tiririca, do PSD de São Paulo. O projeto vincula parte da receita corrente líquida da União, dos Estados, do Distrito Federal e dos municípios ao financiamento do SUAS.
2: Pelo texto aprovado na Câmara com o apoio de Tiririca, o percentual mínimo começa em 0,3% no primeiro ano após a publicação e chega a 1% no quarto ano de implementação. A medida busca dar continuidade ao financiamento dos serviços de proteção social.
5: Segurança Pública.
3: Projeto em debate na Câmara quer a punição para criminosos que expulsam moradores de suas casas. A repórter Mônica Tati explica.
6: Proposta em debate na Câmara dos Deputados quer transformar em crime a prática de expulsar moradores de suas residências mediante violência. O projeto também prevê punições para quem coagir moradores a colaborar com atividades criminosas, impor cobranças ilegais a comerciantes ou famílias, ou utilizar o monitoramento eletrônico clandestino. Segundo o autor, deputado Capitão Alden, do PL da Bahia, o objetivo é impedir que facções criminosas ou grupos armados dominem grandes áreas através do terror e da violência contra moradores e comerciantes. O Código Penal já prevê os crimes de ameaça, constrangimento ilegal e esbulho possessório, mas nenhum desses dispositivos reflete a gravidade da expulsão de moradores, segundo o Capitão Alden.
7: Famílias inteiras são expulsas de suas próprias casas sob ameaça de morte. Muitas vezes porque se recusaram a colaborar com criminosos, porque possuem parentes policiais ou porque estes parentes pertencem a uma outra facção rival ou simplesmente porque o tráfico decidiu tomar aquele imóvel. Na prática, essas organizações criminosas passaram a exercer um poder paralelo, dominando territórios, confiscando imóveis e impondo regras pela força.
6: Pelo projeto, o crime de expulsão de moradores por meio de violência, grave ameaça ou intimidação praticada por organizações criminosas será punido com reclusão de 8 a 12 anos e multa. Será enquadrado no mesmo crime quem pichar ou sinalizar imóvel com ordens de desocupação, participar de ordens de expulsão, destruir ou invadir imóveis para coagir moradores a sair, obrigar pessoas a praticar atos ilícitos, exigir o pagamento de taxas de moradores ou comerciantes e instalar e operar clandestinamente sistemas de vigilância eletrônica. A pena poderá ser aumentada em um terço se a vítima for pessoa idosa, criança, pessoa com deficiência ou mulher chefe de família. O projeto também agrava a punição de pichações que transmitam mensagens relacionadas a crimes, exaltação de organizações criminosas, racismo, preconceito ou incitação ao consumo de drogas. Nesse caso, a pena passa a ser de 12 meses a 2 anos de detenção e multa. A proposta que criminaliza a expulsão de moradores e comerciantes de suas propriedades mediante o uso de violência já foi aprovada pela Comissão de Segurança Pública e Combate ao Crime Organizado e deve ser votada por mais 3 comissões antes de seguir para o plenário da Câmara. Da Rádio Câmara de Brasília, Mônica Tati.
2: Olival Marques, do Podemos do Pará, é favorável à proposta de emenda à Constituição que integra União, Estados, Distrito Federal e municípios em ações de segurança. A proposta inclui a coordenação do Sistema Único de Segurança Pública, mantendo as competências dos entes federativos.
3: A PEC também amplia a atuação da Polícia Rodoviária Federal para o policiamento de rodovias, ferrovias e hidrovias federais. O texto, que tem apoio de Olival Marques, prevê ainda que a corporação auxilie forças estaduais a pedido dos governadores, além de atuar em situações de calamidade ou desastre.
2: Delegado Fábio Costa, do PP de Alagoas, defende a aprovação de projeto que determina que bens usados na prática de atividades ilegais e apreendidos pelo Estado passem para o poder público. A medida alcança, por exemplo, bens empregados no tráfico de drogas e no desmatamento.
3: Delegado Fábio Costa avalia que a medida pode desestimular práticas ilícitas ao atingir o patrimônio do criminoso. Relator da matéria na Comissão de Segurança Pública, o parlamentar aponta que os bens poderão ser usados na fiscalização de infrações que motivaram a apreensão.
2: Projeto de Vicentinho Júnior, do PSDB do Tocantins, torna obrigatório o uso de tornozeleira eletrônica por agressores que descumprirem medidas protetivas da Lei Maria da Penha. A proposta fixa um perímetro de 500 metros para o disparo do alarme.
3: De acordo com Vicentinho Júnior, a monitoração eletrônica deixa de ser facultativa e passa a ser exigida em caso de reincidência. Para o deputado, a medida garante tempo para que a mulher possa reagir e buscar proteção, além de acionar os órgãos de segurança.
5: Desenvolvimento Regional.
2: Silas Câmara, do Republicanos do Amazonas, votou a favor do projeto que cria regras para resolver disputas territoriais entre municípios vizinhos. A mudança dos limites dependerá de estudo de viabilidade e de consulta à população por meio de plebiscito.
3: O texto apoiado por Silas Câmara permite que parte do território de um município seja incorporada a outro, sem a criação de uma cidade. A proposta busca facilitar a definição dos limites municipais para evitar problemas na prestação de serviços públicos às populações das áreas envolvidas.
5: Economia.
2: O empreendedorismo feminino tem uma frente parlamentar que defende seus interesses no Congresso. A repórter Silvia Munhato traz mais informações sobre as principais medidas defendidas pelo colegiado.
8: A Frente Parlamentar pela Mulher Empreendedora lançou o Pacto pelo Empreendedorismo Feminino com o objetivo de obter o apoio do Estado e da sociedade para as políticas públicas voltadas para o setor, ou seja, ultrapassar a barreira dos governos, tornando as políticas permanentes. É o que explicou a coordenadora da Frente, a deputada Anne Ortiz, do PP do Rio Grande do Sul, em entrevista ao programa Painel Eletrônico da Rádio Câmara. A frente busca a aprovação do projeto que atualiza o teto dos microempreendedores individuais, MEI. O governo quer aumentar o máximo de faturamento anual para que uma empresa possa ser MEI de R$ 81 mil para R$ 110 mil em 2027 e R$ 140 mil em 2028. A correção evita que a empresa perca os benefícios de enquadramento como MEI, caso seu faturamento aumente. Outro projeto importante para a frente é o Marco do Empreendedorismo Feminino, que, segundo a deputada Anne Ortiz, quer facilitar o acesso ao crédito para o público feminino.
9: Esse marco que nós estamos construindo é para que as mulheres tenham mais acesso ao crédito e a capital, até porque, inclusive, as mulheres hoje não conseguem ter tanto acesso ao crédito. O Sebrae também faz uma parceria muito grande com a gente, nos trouxe esses números, que muitas vezes não conseguem ter recurso, né, para buscar esse capital, não conseguem ter fiador, não conseguem cumprir com as exigências, mesmo que o público feminino seja muito melhor pagador, né?
8: A deputada afirmou ainda que é preciso ter políticas diferenciadas para as nanoempreendedoras, que têm rendimento até a metade do MEI, cerca de R$ 40 mil por ano. Neste caso, seriam importantes ações que visassem a sobrevivência das empresas, como atividade de educação financeira. Da Rádio Câmara de Brasília, Silvia Minhato.
3: Grace Elias, do PL de Minas Gerais, apresentou o projeto que institui uma política de fomento, incentivo e promoção do empreendedorismo feminino. A proposta estabelece eixos para incentivar negócios com foco no aumento da autonomia econômica, no acesso a capacitações e na inovação.
2: O texto de Grace Elias prevê prioridade de atendimento para empreendedoras em situação de vulnerabilidade social. Na avaliação da deputada, a medida busca reduzir barreiras históricas no ambiente de negócios e impulsionar a geração de renda para as mulheres.
3: A J. Albuquerque, do PP do Ceará, é favorável à adesão do Brasil à Convenção Internacional de Hong Kong para a reciclagem segura de navios. Ele explica que o acordo estabelece normas para o desmonte sustentável de embarcações, assegurando a proteção ambiental e a salvaguarda dos trabalhadores.
2: A J. Albuquerque acredita que a medida vai atrair investimentos para a criação de estaleiros verdes na costa brasileira e qualifica o país para disputar o mercado global de reciclagem naval. Para ele, o alinhamento às diretrizes da Organização Marítima Internacional gera empregos e fortalece o setor portuário nacional.
5: Agricultura.
3: Marcelo Álvaro Antônio, do PL de Minas Gerais, sugere a criação do programa de apoio à logística do apicultor e do meliponicultor. O deputado defende incentivos fiscais para a compra de veículos utilitários novos de fabricação nacional para o setor.
2: Marcelo Álvaro Antônio defende a alíquota zero de IPI e redução de 40% no PIS/COFINS para produtores rurais cadastrados. O deputado alega que o acesso a veículos adequados é um dos principais gargalos enfrentados por pequenos apicultores e pela agricultura familiar.
5: Meio ambiente.
3: A Câmara analisa a obrigatoriedade de telhados verdes em novos edifícios públicos. O repórter José Carlos Oliveira nos conta como está o debate sobre a proposta.
10: A Câmara dos Deputados analisa o projeto de lei que obriga a instalação dos chamados telhados verdes em novos edifícios públicos e em novos empreendimentos residenciais construídos com recursos públicos. Também prevê incentivos fiscais e de crédito para a adoção voluntária dessa medida pela iniciativa privada. Na prática, os telhados verdes são uma cobertura de substrato e vegetação instalada no topo dos prédios. Autor da proposta, o deputado Fred Linhares, do Republicanos do Distrito Federal, destaca a vantagem dessa técnica para enfrentar, pelo menos localmente, os efeitos do aumento da temperatura do planeta em tempos de mudanças climáticas.
11: Existem estudos que demonstram benefício aí dos telhados verdes no conforto térmico das edificações e também na retenção de água da chuva. E é importante deixar claro que o telhado verde sozinho não vai resolver o problema das enchentes ou do calor nas cidades, mas é uma ferramenta importante para tornar nossas construções e nossas cidades mais preparadas para os problemas que o Brasil já enfrenta hoje. Se o clima está mudando, a forma como a gente constrói também precisa evoluir.
10: No caso dos prédios públicos, o projeto de lei deixa claro que a obrigatoriedade só poderá ser dispensada com a apresentação de parecer técnico assinado por engenheiro, arquiteto ou urbanista que ateste a impossibilidade de instalação das coberturas vegetadas. O texto foi aprovado na Comissão de Meio Ambiente, onde a relatora, a deputada Duda Salaber, do PSOL de Minas Gerais, ressaltou que os telhados verdes funcionam como uma espécie de colchão térmico. Ela citou estudos que constataram queda média de 4 graus Celsius nos picos de temperatura durante o dia, quando essas coberturas vegetadas eram comparadas com os tetos convencionais. A proposta de obrigatoriedade de telhados verdes em novos edifícios públicos e de incentivos para a adoção da medida nos prédios particulares ainda vai passar pela análise das comissões de desenvolvimento urbano, de finanças e tributação e de Constituição e Justiça. Da Rádio Câmara de Brasília, José Carlos Oliveira.
5: Últimas notícias.
2: O jornal Câmara dos Deputados, que foi gravado hoje em Minas Gerais, nos estúdios da Rede Câmara Sete Lagoas, dentro do projeto O Brasil na Voz, vai ao ar na próxima sexta, dia 25.
3: E na sexta-feira, a equipe do jornal Câmara dos Deputados estará em Vitória da Conquista, na Bahia, para mais uma gravação itinerante da Voz do Brasil.
2: Lado a lado, um âncora da Rádio Câmara de Brasília e um âncora da emissora local vão apresentar as notícias relacionadas à Câmara dos Deputados. O programa gravado em Vitória da Conquista vai ao ar na segunda-feira, dia 28.
3: Termina agora o jornal Câmara dos Deputados, produzido pela Rádio Câmara, com trabalhos técnicos de Wellington Teles e apresentação de Val Monteiro e Luciana Vieira. Uma boa noite para você.
2: A Voz do Brasil está de volta amanhã. Boa noite.
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1: Uma ótima noite para você, sintonizado Educativa FM 101,9, conectada com Campinas. Começamos mais uma edição do programa Love Songs, o mais puro romantismo para você recordar e também se emocionar. Na sua companhia, Deco Lopes. Abrimos o programa de hoje com The Arlong Parsons Project. Vamos ouvir Time. Uma ótima noite para você.
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